Self-control, ou seja, o controle de mim mesmo. 1984, ela se reúne numa versão da música do italiano Raff, mas também lançada em 84, a interpretação da Laura Branigan, e transformou a canção em enorme sucesso. E é pra lá que eu levo você, assim, ó.

Grupo Eruption Run the Wave. Em 1979, as que você ouviu aí, eles são londrinos e essa música é um dos grandes sucessos do grupo britânico Eruption durante a fase de grande popularidade do disco music, né? E a banda ficou especialmente conhecida pelas versões dançantes e grande sucesso, passando a voz poderosa da Precious Wilson. Muito legal, passando aqui no Top Hits pra você.

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5: 8 e 19.

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4: Top FM, tô feliz, tô na Top, voltamos com mais um bloco.

Neste bloco aqui, ó, antes de começar o bloco, eu quero dizer para você, quando você orienta uma pessoa para que ela possa vencer, você também está se orientando. É verdade, para você que dá aula, para você que é professor, ou muitas vezes para você que aprende. Todo mundo aprende com todo mundo. Então, nunca dispense um bom conselho, porque ele é capaz de fazer você voar. Bom ou não? Demais. Vamos com Rondi Roll for Riddle. Oh, a Bonnie Tyler grava em 1984 essa música. Ela, inclusive, foi trilha sonora do filme Footloose, né? A interpretação poderosa da Bonnie Tyler transformou a canção em um dos grandes sucessos, hinos do pop dos anos 80. E é pra lá que eu levo você nesse ritmo.

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Olha, Spagna, ex-lady, 1986. Você dançou muito, né? É, o Spagna é italiano, né? Um grupo italiano, foi o primeiro grande sucesso internacional do Spagna e ajudou a lançar sua carreira do cenário europeu. A música se tornou-se esse clássico da dance music italiano dos anos 80. Passando aqui, depois do break, tem aí o

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1: 41.

Estou na top! Voltamos então com esse último bloco e hoje nós vamos fazer um especial nacional, tá? Vai ter roupa nova, hit, RPM, grafite, enfim, tudo junto e misturado em sucessos nacionais que marcaram época no Flash Remix. Vamos fazer aquela remixagem pra você dançar e balançar aí, ó. Tira as crianças da sala, faça o sofá, porque agora, a partir de agora, tem o Flash Remix Nacional assim, ó.

motorista na top, olha, sensacional, você ouviu aí o Flash Mix Nacional pra fechar nossa programação. Bom, eu tô ficando por aqui, daqui a pouco tem um bocão pra te fazer companhia, muito agradável, participação ao vivo aí, você participa

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2: 9 horas.

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3: Legal, gente, salve, salve, Campo Grande, muito boa noite, hein? Tamo chegando. Firme e forte nesse sabadão gostoso, hein? Sábado maravilhoso. Hoje, dia 15 de agosto de 2026. Sejam todos muito bem-vindos. Programa Rodeio da Top no ar.
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3: Até meia-noite, hein? Até meia-noite. Muito boa noite a toda a nossa Campo Grande. Boa noite a toda a nossa Camapuã. Pessoal também aí de Glória de Dourados aí, Caracol. Sejam todos muito bem-vindos, hein? Opa! Ô, Alazão, hein? Valeu, Alazão! Show de bola, hein? Mais tarde a gente conversa, Alazão. Mais tarde a gente conversa. Vamos trabalhar, vamos mexer o doce. A partir de agora, Jucinei Vilela, o Bocão, te fazendo companhia aqui na melhor estação do seu rádio, hein? Rede Top FM de rádio. Uma rede que a cada dia cresce muito mais, hein? Prêmios e prêmios pra vocês aqui hoje. Uma caixa de cerveja. E um Pix também de R$88,90. E tudo isso pra vocês. Falei, tá falado, então participe aí, interaja aqui na nossa programação. Vocês estiveram aí na agradável companhia do Ricardo Ortiz, hein? Pop Hits, com o melhor do flashback, hein? A partir de agora, as melhores canções desfilam no seu rádio, hein?
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3: É o programa Rodeio da Top. É moda em cima de moda. É sucesso e mais sucessos a partir de agora aqui na nossa programação. Vamos lá então, sucesso pra você no programa Rodeio da Top.
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3: Começando com os meninos do Brasil, Chitãozinho e Chororó, hein?
4: Muito bom.
3: Deixa descer pra beber, hein? Deixa descer pra beber.

0: Bacana demais, gente, tá aí, hein? 9:15. 9:16, Anjo Loiro. Milionário José Rico, hein? Chitãozinho Chororó, saudade dela, tudo isso pra vocês. Um forte abraço aí pros amigos aí, sempre, sempre curtindo a nossa programação, curtindo aqui o programa Rodeio da Top, hein? Sempre, sempre agradecendo aí, né? Os ouvintes maravilhosos, os ouvintes que interagem aqui na nossa programação. Pode mandar o seu áudio aí, viu? Pra pedir a sua música, pra pedir a sua canção aqui no programa Rodeio da Top.
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0: Até meia-noite, hein? Só moda bruta pra vocês, viu?
1: Ao vivo.
0: É ao vivo mesmo, hein? 9:16. Alô, Deolete, boa noite.
2: E eu já tô na top, né? Já tô com você, Bocão.
0: Bacana.
2: Já tô te ouvindo aqui.
0: Vamos pra cima.
2: E daí, como que você passou a semana, meu amigo?
0: Tudo jóia.
2: Tudo bem com você? Tô aqui na top, né? Como sempre, né?
0: Obrigado, Deolete.
2: Então, tô te escutando aqui.
0: Show de bola.
2: Sou fã Deolete.
0: Obrigado.
2: Manda uma boa noite pra ela aqui, que ela tá te ouvindo.
0: Ô,
2: tá
0: Deolete.
2: Bom? Fica com Deus.
0: Amém.
2: E vamos até meia-noite com o Bocão.
0: Obrigado, obrigado.
2: No sertanejão.
0: Opa.
2: Fica com Deus.
0: Amém. Tamo junto. Valeu, né, rapaz? Tem mais ouvinte aí, produção?
3: Fala, Bocão!
0: Eu?
3: Aqui é o Júlio da Vila dos Caxias.
0: Ô, Júlio.
3: Oi, Bocão.
0: Oi.
3: Tá, vai ser top seu programa hoje, hein? Ó, Bocão, já vou começar já pedindo aquela, né? Ah, Dedelinha, essa das vermelhas, aquela que emenda com a outra. É tal demais, tá aí meu pai, o Mr. Lima, o Mr. É o dono do grupo dos Mr. Ô, Bocão.
0: Oi.
3: Boa noite pra você.
0: Boa noite.
3: Boa programação pra você, Bocão.
0: Tamo junto.

Vambora de camisa branca, hein? Do Glacial, vamos lá. Aumente o volume do seu rádio aí, hein? Simbora!

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valeu, valeu, valeu! Bacana demais, hein? Murilo Ruf, hein? Muito boa noite pra você aí na sua casa, curtindo a nossa programação, hein? Obrigado aí pelo carinho da sintonia, mas obrigado mesmo. Programa Rodeio da Top. Até meia-noite, tocando só as melhores pra você, ouvinte especial, hein? Obrigado aí pelo carinho da sintonia, obrigado mesmo. Vamos lá. Vamos lá, no clima, hein? Boa noite, Campo Grande. Boa noite, Camapuã. Boa noite, Glória de Dourado. Boa noite a toda a nossa Caracol, hein?

0: você, Chiclete. Vamos junto, meu irmão. Vamos pra cima. Obrigado aí pelo carinho, viu, DJ Chiclete. Horas e 34 minutos. Moda bruta, hein? Deixa descer pra beber.
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0: acabei de chegar do evento, cara. Tô aqui na Firmenat de som, descarregando o carro pra ir embora. Bom trabalho aí, parabéns, tá? Parabéns, meu irmão. Bom sabadão pra você, tá? Sucesso. Tchau. Valeu, tamo junto.
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4: 9:42.
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7: 17 pras 10. 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Programa Rodeio da Top no ar. Até meia-noite. Com seu amigo do rádio, hein?
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7: Até meia-noite, as melhores canções você curte aqui na nossa programação. É o Bocão te fazendo companhia, viu? Aqui na Top FM. Rede Top FM. Tô feliz, tô na top. Alô Campo Grande, alô Camapuã, alô Caracol, alô Glória de Dourados. Tem um amigo meu aqui, rapaz, esse amigo meu, tira o chapéu pra ele, viu? É o Toninho Malvadeza, é o Toninho, é o Antônio, é o DJ. Rapaz, tivemos aí o prazer de trabalharmos juntos lá na Transamérica Hits. 99,1, né? Lá eu apresentava o programa Rodeio Transamérica, segunda edição. É. E o Toninho, que cuidava do estúdio de gravação, né? Que fazia as edições, que preparava toda o comercial, as vinhetas em si. É, grande profissional, grande amigo, curtindo a nossa programação. Grande frechista também, ele Ele é terrível, bicho. É gente boa demais. Gente boa demais, rapaz. É o Toninho.
4: Bom dia! Boa noite, Bocão!
7: Boa noite!
4: Lembrando da Transamérica.
7: Olha
4: toca aí, Christian Ralph.
7: Toca.
4: Saudade! Toninho, seu operador da 99.1. Abraço, rapaz. Saudade de você. Parabéns pelo programa. Tá do caramba.
7: Obrigado, Toninho. Obrigado, obrigado. Vamos tocar essa saudade aí, rapaz. Com o Christian Ralph, vambora. Vou matar a saudade. Um abraço aí pra todos os amigos aí curtindo a nossa programação. Obrigado aí pelo carinho da sintonia. Fico muito feliz de saber que você tá aí do outro lado, hein? Antenado aqui na Top FM. Obrigado pelo carinho. Alô, Luiz Carlos, boa noite. Boa noite, Luiz. Ei, Luiz Carlos, ei.
8: Tô feliz, tô na top. Boa noite, Bocão.
7: Boa noite.
8: Luiz Machado, motorista de aplicativo.
7: Tá na rodada.
8: Ô, Bocão, tô na sua escuta, hein, cara.
7: Bacana.
8: Tô rodando,
7: roda.
8: Te ouvindo. Tô feliz, tô na top.
7: Valeu, valeu, Luiz. É o povo curtindo a Top FM. É a Top FM de braços abertos, torcendo muito pela sua felicidade e a felicidade de toda a sua família, você pode ter certeza disso, hein?
4: Sidney Vilela, o nosso amigo Bocão com o João Busco, rapaz, você é virado nos 30, hein? Hilário e o Marco descendo da chácara, difícil acesso, hein?
7: Oi, Hilário.
4: Fala com nós, tá com o do Bruno Barreto.
7: Bruno Barreto?
4: Rapaz, você gosta de trabalhar, hein?
7: Eu adoro.
4: E o seu João, que é o seu João Busco, quer que você seja casado com mais? É, duas ou três, rapaz, casado não, casei só com uma, mas eu me ajuntei 13 vezes.
7: Eita,
4: tô esperando a 14.
7: Olha aí.
4: Hilário Santos. Aí eu tava pensando assim, será que é eu que sou errado? Não, começou a dar problema, eu já vazo.
7: Ah, é? Você vaza na braquiária? Você pula fora? Rapaz do céu, hein? E me diga uma coisa. É difícil o acesso aí, como que você arruma essa mulherada toda, moço? Você fala que a chácara é de difícil acesso? Você faz mágica, homem. Ô Hilário dos Santos, me ensina, sabe por quê? Você fala que a chácara aí é de difícil acesso, ó. Eu não tô mentindo, não.
4: Sidney Vilela, nosso amigo Bocão com o João Busco. Rapaz, você é virado nos 30.
7: Eu sou.
4: Hilário e o Marco descendo da chácara, difícil acesso, hein?
7: Chácara de difícil acesso. E ele fala que pega todo mundo, mas como, rapaz, que vai nessa chácara de difícil acesso? Rapaz, já pensou se tivesse acesso? Já pensou se tivesse acesso? Meu pai do céu. Faltando 12 minutinhos aí pras 10. Ô, Jadson, hein?

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2: 956.

0: aqui até meia-noite com todo o carinho, com toda a presteza. Fico muito feliz de saber que você está sintonizado aqui na rede Top FM. Tô feliz, tô na top.
1: Boa noite, Bocão.
0: Boa noite.
1: Só na benção, meu filho.
0: Amém, na benção, claro.
1: Fica aí que eu tô aqui ouvindo você.
0: Florista, hein?
1: Sabe que eu amo a top, né?
0: Com certeza. Obrigado aí pelo carinho, viu, Florista?
2: Fala, meu amigo Bocão. Boa noite, Bocão.
0: Boa noite.
2: Tô feliz, tô na top.
0: Opa, chique.
2: Aqui é o José Carlos de Oliveira, motorista de aplicativo Vila Popular.
0: Gente boa.
2: Ô, Bocão, toca aquela moda chonada, derramada, bruta demais pra nós, Bocão.
0: Qual? Manda.
2: Cuida do nosso amor com Bruno e Marrone. Eita, isso aí dá lembrança, hein?
0: Rapaz.
2: Um abraço. Tô feliz, tô na top.
0: Rapaz, ó, cuida do nosso amor. Olha só. Aí, tá apaixonado, hein? Vamos tocar essa moda, hein? Produção, providencia aí, produção. Cuida do nosso amor. Tá, Bruno e Marrone. E moda, hein? Tá certo, né? Pediu, tem que tocar. Vamos providenciar. Vamos trabalhar a produção, vamos trabalhar um pouco. Vamos ralar se essa moto tiver no sistema aí. Né? Cuida do nosso amor. A prioridade aqui é os ouvintes, né? Ei, coisa boa, viu? Mais participações? Claro, mais participações. Antes do intervalo aqui, vamos fazer o seguinte, eu vou com participação. Logo após o intervalo comercial, aqui na Rede Top FM, tô feliz, tô na top. Até meia-noite, é o Bocão por cá te fazendo companhia, viu? Não me abandona não. Eu tenho prêmios pra você, tem uma caixa de cerveja. Tem um Pix de 88,90. Tudo isso pra você.

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2: 10 e 3.

0: Rodeio da Top no ar. Vamos de Bruno e Marrone? Coisa do nosso amor, vamos lá então, atendendo pedidos.
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0: Até meia-noite. Pra cima, hein?
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0: Bruno e Marrone.

0: Bruno Marrone. Cuida do nosso amor atendendo pedidos. É o programa Rodeio da Top, é o Bocão por cá, hein?
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0: Ao vivo até meia-noite.
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0: Se queres assim, Teodoro Sampaio, se queres assim. Ô, modão, hein? Ô, música caprichada, sou. Vamos que vamos até meia-noite, hein? Nesse clima maravilhoso. Atendendo os pedidos musicais aqui, hein? Se prepara aí que tá chegando o Mirosmar, hein? Se prepara aí na cadeira aí, ou na cama, ou no sofá, porque tá chegando o Mirosmar, hein? É, pode artear aí, viu? Pode artear aí o volume do seu rádio, porque não tem essa não, viu? Pode aumentar o pitoco aí. Pode aumentar. Quando isso aqui, eu vou atendendo pedidos, né? Tem uma participação aqui maravilhosa aqui da minha amiga. Como é que faz dia que eu não vejo ela?
1: Oi, Jussanei.
0: Boa noite. Tudo jóia?
1: Beleza pura. Eu tô bem, graças a Deus. Tô deitado ouvindo o seu programa.
0: Ô, coisa boa, hein?
1: Tá 10. Uma boa noite, um bom trabalho e bom desejo pra você.
0: Aí, bonito.
1: Bom retorno pra tua casa.
0: Obrigado, Nilza. Nilza Duarte, rapaz, curtindo a nossa programação. Obrigado, Nilza, tudo de bom pra você. Você participando, hein? Prêmios pra você. 9-9218-8550.
2: Só a programação do Fábio Bocão.
0: Obrigado.
2: Tamo junto. Parabéns pela programação, Bocão.
0: Obrigado.
2: Bocão, depois toca Marlon Marcel, Silvio Bobo Bocão.
0: Vamos tocar. Claro, vamos atender esse pedido aí.
2: Boa noite, meu querido Ricardo.
0: Ô, rapaz, o Ortiz já tá descansando, né? Ricardo Ortiz, que hoje apresentou aí o Top Hits, né? Programa de flashback maravilhoso. Um programa que realmente todos os amigos aí gostam, né? Do Ricardo Ortiz, né? O nosso presidente, né? Dos radialistas, Ricardo Ortiz.
2: Ô, meu rei, boa noite pra você na rádio aí.
0: Boa noite.
2: Manda pra nós aqui, o Itamaracá aqui, o Ceará aqui, o Cearazinho Maciel ouvindo aqui. A programação top da top. Manda
0: Obrigado.
2: Pra nós aí, Christy Ralph.
0: Mando.
2: História de caminhoneiro. Essa nova história de um novo. É a história de um novo herói.
0: É.
2: Manda pra nós aí, meu rei.
0: Vamos tocar.
2: É top.
0: Vamos tocar.
2: Manda pra toda a população capugandense e o pessoal de fora lá, de Camapuã pra lá.
0: Opa!
2: Aonde que a rádio chega na sequência? Sim, manda pra nós aí.
0: Vou mandar.
2: História de caminhoneiro.
0: É história
2: Christy Ralph.
0: É Christy Ralph, história do caminhoneiro. Canta mais um pouquinho, vem cá, como que é? Canta mais um pouquinho.
2: O Ceará aqui, o Cearazinho Maciel vindo aqui.
0: O Ceará,
2: a programação top da top.
0: Manda pra nós
2: aí, Christy Ralph.
0: Vou mandar.
2: História de caminhoneiro. Essa nova história de um novo. É a história de um novo herói.
0: Opa, olha aí, os homens cantam mesmo, hein? Os homens cantam Ceará e Cearazinho, hein? É a nova dupla, hein? É o Ceará e o Cearazinho, rapaz. Quem faz a primeira, hein? Quem faz a segunda? É o Ceará ou o Cearazinho? Às 10h14. Enquanto isso, vamos fazer o seguinte. Pode adentrar aqui no recinto. Mirosmar. Toca o Mirosmar pro povo aí, Bocão, no rodeio da top. Oh, meu Deus do céu, hein? É ao vivo, pai, é ao vivo.
3: Ao vivo.

0: Ana e Rosmar, hein? Aí bonito, né, gente? Aí sim, aí sim. Um forte abraço aí pros amigos curtindo a nossa programação, ouvindo aqui a Top FM. Tô feliz, tô na Top. Quero mandar um abraço pro nosso diretor artístico, Marcos Rondon. Quero mandar um abraço também pro Tony Wê. Alô, meu diretor. Boa noite, Tony Bueno. Sempre, sempre curtindo o programa Rodeio da Top. Obrigado, viu, Tony? Obrigado mesmo aí pelo carinho da audiência. Obrigado também aí por acreditar no nosso trabalho, né? Quero mandar um abraço também pro Cláudio Bidu. Alô, Bidu! Um abraço pra você, Bidu. Sempre, sempre, né, anunciando o programa Rodeio da Top, né? Dando aquele alô, né? Bidu, que te acompanha aqui na Top FM de segunda a sexta-feira, das 19 às 21 horas. Clube do Bidu, Clube do Bidu. Não tem pra ninguém, viu? Ah, Biduzão, um abraço pra você, viu, Cláudio Bidu? Um abraço também pro João Bosco de Medeiros, hein? Amanhã tem João Bosco de Medeiros, às 8 horas da manhã, alto astral, especial de domingo, 8 horas da manhã. Você não pode perder. Vamos de intervalo? E eu já volto trazendo uma musiquinha aqui da pontinha da orelha pra você, viu? Segura a onda aí.
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0: Marlon Maciel, hein? Ciúme bobo. Programa Rodeio da Top no ar. Rapaz, que musicão, hein? Bom pra dançar um chamamé. Um abraço aí pros amigos. Curtindo a nossa programação, obrigado aí pelo carinho da sintonia, viu? Obrigado mesmo, viu? Obrigado mesmo, os amigos aí sempre, sempre ouvindo a Top FM. Obrigado aí pelo carinho. Um abraço a toda a nossa Campo Grande. Pessoal dos bairros, sítios, chácaras e fazendas. Boa noite, viu? Obrigado aí pelo carinho da sintonia. Alô, Agenor. Agenor Jerônimo de Souza, boa noite. Obrigado aí pelo carinho, viu? Seu nome já tá no sorteio aqui, Agenor. Ouvinte assíduo aí da nossa programação, viu? Obrigado, obrigado mesmo. 99218-8550. Eu tenho prêmios pra você. Tenho prêmios pra você aqui. Eu tenho uma caixa de cerveja pra você. Tenho também um Pix de R$88,90. Ô Hilário, é um Pix, rapaz, no seu bolso. Vai bem? Vai bem, Hilário?
1: Olha aí, Sidney Vilela, o meu amigo Bocão aí. O rapaz que o seu João Bosco, ele não gosta de falar seu João Bosco, né? Coloca aí, Bocão, esse top do berrante aí.
0: Eu coloco.
1: Hilário Santos, da Chácara Difícil Acesso.
0: Gente,
1: pô, um dia desse aí, vocês têm que vir aqui, eu também domo o cavalo.
0: Doma cavalo? Esse
1: touro de experimento aí. Quem sabe dar certo, aqui é bem chique, hein?
0: É.
1: Chique esse modo de falar, rústico e sistemático. Tudo da pedra, mas tudo bem organizado.
0: Ô Hilário, vamos prosear um pouquinho então aqui, Hilário. Você é domador de cavalo? É mesmo? Que coisa boa, viu? Coisa boa. Olha aí que legal, rapaz. Você doma o cavalo aí, né? A égua, né? Mete o bocal nele ali, no bocal ali mesmo ali, mete lá o. Aí vai indo, né? Vai trabalhando a criança. Não vai colocando lá o freio não, né? Coloca o bocal na. Coloca o bocal e vai chegando, vai apertando, né? Ih, rapaz, os cavalos são veacos, né? Os cavalos são veacos, rapaz. E ainda mais esses cavalos que são domados assim, são muito. Rapaz, eu sou esperto com um bicho desse, hein? Ele tem uma mania de querer ir pra cerca de arame farpado pra ferrar a gente. Não, cavalo é malandro, cavalo é um bicho malandro. Cavalo, se você marcar com ele, ele te leva pra cerca e te detona toda a sua perna ali na cerca ali, rapaz. Você marcou com o cavalo, ele chega a xixi de você. Eita, não, viu? Já passei uns apuros já, viu? Já passei uns apuros.
1: Não, Bocão, é doma racional, menino. O bichinho nem empurra.
0: Ah, para.
1: Já manda atrás em cima, entendeu? Não usa espora, não usa nada. É racional.
0: Será?
1: Já coloca, eu fui peão do rodeio. Por tempo. Viu, Bocão? Coloca abridão, pô. Não machuca nem um pouquinho.
0: Sai fora.
1: Gostei do jeito de você falar aí. É só pra você ver. Pega o bicho mais rústico do mundo. Bravo, bravo, bravo. Manda atrás em cima e já
0: fora,
1: muito.
0: Tô fora.
1: É a minha profissão.
0: Tá legal, parabéns, parabéns. É uma profissão aí muito maravilhosa. Uma profissão aí brilhante, né? Tá de parabéns aí. Aí, domar o cavalo é legal. Parabéns aí, viu, Hilário? Parabéns, parabéns, parabéns.
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6: 10:42.

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1: 17 para as 11.

0: Muito boa noite pra você, sintonizado aqui na nossa programação, ouvindo o programa Rodeio da Top. Por cá, Jusinei Vilela Bocão, hein?
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0: Até meia-noite, até meia-noite.
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0: Até meia-noite. Alô, meu amigo Paulistinha. Amanhã tem o Paulistinha, né? Amanhã tem o Cláudio Paulistinha aqui. Às 5 horas da manhã, rapaz. Um abraço pra você, viu, Paulistinha? Tudo de bom aí. Quero mandar um abraço também pro Vanderlei Cabeludo. Hoje eu tava ouvindo o Vanderlei Cabeludo, né? Vida Sertanejo. Toca, toca, toca pra nós. Ô, Vanderlei, hein? Um abraço pra você, viu? Obrigado aí, viu? Tudo de bom aí. Toda a sua equipe, viu, Vanderlei Cabeludo? Parabéns. Pô, hoje o Cabeludo vai lá pra Smoke, né? Vai lá pra Smoke, lá ouvir moda. Vai se reunir com os amigos. Bacana demais, viu? Um abraço pra você, viu, Cabeludo? Obrigado aí, viu? Tudo de bom aí. Tem ouvinte aí, produção? Tem ouvinte aí? Faltando agora 15 minutos para as 11 horas da noite.
2: Oi, Bocão, boa noite.
0: Boa noite.
2: Aqui, Raimundo, aqui da Pioneira.
0: Ô,
2: me
0: põe
2: o sorteio, Bocão.
0: Já
2: tem
0: tá.
2: Esses R$80.
0: Tá aqui.
2: Sorvete.
0: Meu Deus.
2: Eu quero esse programa a todos os ouvintes, a toda a minha família.
0: Show.
2: Boa noite.
0: Boa noite. Boa noite. Obrigado a você. Obrigado a você que me ajudou a trabalhar aqui. Tudo de bom. Os ouvintes maravilhosos, né? O Jorge tá na rodagem? O Jorge tá na rodagem?
3: Tô feliz! Tô na top!
0: Aê, sim!
3: Filho do aplicativo, boa noite, Bocão!
0: Boa noite, Jorge!
3: Arrebenta a noite, Bocão! Vamos que vamos de botão!
0: Eita, nós, hein? Aí sim, aí bonito, né? Meus ouvintes, assim, com essa alegria toda, com esse entusiasmo, pra cima, hop, vamos lá, vira vaque, hop. Vamos lá, no clima, hein? Rapaz, até uma lasanha saiu agora, hein? Pra cima aqui, Rede Top de Rádio, então feliz, Sona Top. Um abraço a toda a nossa campanha.

0: De Dourados, boa noite, Caracol também. E você tá ouvindo aonde? Onde é que você tá ouvindo? A Rede Top FM, tô feliz, tô na Top, manda abraço aqui pro bocão aqui. Participe 992188550. Olá, convite aqui.
1: Fala, Bocão, Lucas Araújo por cá, motorista de aplicativo, rodando essas
0: ruas
1: sinistras de Campo Grande, claro, na melhor sintonia da Top FM 88.9.
0: Show.
1: Estamos aqui por Campo Grande. Manda um alô pra toda a galera aí do Aero Rancho.
0: Legal.
1: Tô feliz, tô na top.
0: Valeu, Lucas. Um abraço a toda a nossa Aero Rancho. Alô, Aero Rancho. Jardim Pênfico, Copa Vila. Pessoal do Tarumã aí também, rapaz. Abraço pra vocês aí. Abraço pro Caiobá. Pessoal também aí do Tijuca. Pessoal do Bonanza aí também. Conjunto União. Oliveira, boa noite. Bonanza também, boa noite.
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0: Juro de Betinho. Coração idiota, hein?
3: Todo mundo tá se chamando.
0: Vamos lá, vamos lá.

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2: 11 e 2.

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0: 11:03. 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Programa Rodeio da Top no ar até meia-noite, hein? Entrando aí na nossa última hora, hein? Um abraço aí pra todos os amigos curtindo a nossa programação. Alô, Dercy Franco. Boa noite, Dercy, Darcy. Lá no Paraty curtindo a nossa programação, hein? E o Hilário mandou mais áudio aqui. O Hilário mandou mais áudio aqui, rapaz.
1: Bocão, vai de novo. Qual que eu mando o Bruno Barreto aí, rapaz? Quando for 5 horas da manhã, o Paulistinha vai ver ouvir o primeiro áudio do Hilário Santos da Chácara Difícil Acesso.
0: Olha aí.
1: Tá com o pra nós do Bruno Barreto aí?
0: Deixa comigo, deixa comigo.
1: É poder e ter, né? Hoje eu tô feliz, quer dizer, todos os dias, né?
0: Opa!
1: Aprendi com você e o João Bosco.
0: Obrigado, hein, rapaz? Obrigado aí. Bruno e Barreto, rapaz. Pra cima, Hilário. Obrigado aí. A Florícia tá por cá também, rapaz. A Florícia tá.
2: Boa noite, Bocão.
0: Boa noite, Florícia.
2: Florícia da Vila Nhanhá, que liga o rádio pra te escutar.
0: Obrigado.
2: Fica aí que eu tô aqui. Só vendo você. Coloca mais cedita aí. Com a perla.
0: Olha aí, rapaz.
2: Fica aí que eu tô aqui. Só vendo o top.
0: Legal, Mercedita. Vamos, produção, programa aí pra nós aí. Programa a Perla Paraguaia. Rapaz, a Perla dá um trabalho, hein, moço? Essa Perla Paraguaia, quando ela vem aqui pra Campo Grande, ela dá um trabalho. Menino do céu. Ela entra no uísque. Depois pra essa mulher subir no palco. É complicado. E ela recebe antes, né? Ela recebe antes, aí que complica mais ainda.

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0: Vamos lá, Zé Pardinho, hein? Ô, modão, hein? A nossa roupa de lua de mel. É um sucesso atrás do outro. Vamos de moda, vamos de música. Os meninos do Brasil, hein? Assim que eram chamados, né? Chitãozinho e Chororó.
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0: Segura, Paulistinha. Segura, Paulistinha.

Rapaz do céu, hein? Uma coisinha insignificante, né? Uma fotinha 3x4. Coisa boa demais. É o programa Rodeio da Top. Tô feliz, tô na top. Até meia-noite só as melhores pra você, viu? Obrigado aí pelo carinho da sintonia. Eu tenho prêmios pra você, viu? Pra você que tá aí do outro lado aí, ó. Manda sua mensagem aqui no 99218-8550, hein? 99218-8550. Um Pix de 88,90. Um Pix de 88,90. E também uma caixa de cerveja pra você que manda aí o seu áudio, participa e interage aqui na nossa programação. Boa noite pro pessoal dos aplicativos, pessoal aí também aí, nos condomínios residenciais aí. Obrigado, obrigado, pessoal das lanchonetes. Tudo de bom, os caminhoneiros também na sintonia. Hora certa pra você, 11:19. Eu vou de intervalo e já volto trazendo muito mais sucesso pra você, hein? Segura a onda aí.

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2: 11:23.

segundos. Daqui a pouquinho eu vou sortear um Pix, hein? 88,90. Uma caixa de cerveja também. Participe, participe. Aqui com o Bocão.

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1: Bacana demais, hein, gente? Show de bola, hein? Rapaz, essa mulher canta demais, hein? Simone Mendes. Não, essa mulher não canta, né? Ela encanta. Ah, Simone, hein? Rapaz do céu, aí tem que fazer 3 viagens, viu? Aí é 3 viagens, aí é uma fartura de mulher que eu vou falar pra você, hein? É 3 viagens pra carregar esse mulherão. Dessa não. Diferente da irmã dela, né, rapaz? É diferente da ela é diferenciada, né? O carisma dela, né? A beleza dela não se iguala à beleza da irmã dela, né? A beleza da irmã dela, né? Não tem nada a ver, né? Não brilha, não tem aquela pegada diferente. Já ela não, né? Ela encanta. Ela é maravilhosa, viu? A Simone Mendes não tem pra ninguém. Não tem pra ninguém mesmo. Ela é diferenciada. Eita, nós. Quero mandar um abraço pro Diego Brião. Alô, Diego! Um abraço pra você, dando um giro pela nossa cidade morena e ouvindo a Rede Top de rádio. Obrigado, viu, Diego? Diego Brião, aí, obrigado pelo carinho da sintonia, viu? Quero mandar um abraço também pro Giba do Boi. Pro Giba. O Giba tá curtindo a nossa programação, né? O Giba tá ligado aqui, né? Juntamente com a Elidira aqui. Eles estão juntinhos, esse casal tão juntinho, ouvindo o Rodeio da Top, viu? Obrigado, viu, Elidir? Obrigado, Giba. Amanhã esse casal vão estar juntinhos aqui na Top FM, né? Logo após o João Bosco de Medeiros, o Rancho Mais Pião. Giba do Boi aqui, hein? E bem assessorado, né? E bem assessorado. Obrigado aí pelo carinho da cidadania, tudo de bom pra vocês. Uma semana abençoada, viu? Uma semana, Elidira, uma semana abençoadíssima pra vocês aí, viu? Tudo de bom mesmo. São os amigos, né? Prestigiando os amigos, né? Alô, meu amigo Bidu, obrigado, viu, Bidu, pelo alô também aí. Sempre mandando aquele alô pro Bocão durante a semana, viu? Obrigado, viu, Bidu? Pelo carinho aí, sucesso pra você, meu amigo. E sua estrela há de brilhar mais e mais. Mas agora eu vou tocar uma música pra vocês. Essa música aqui é um sucesso que toca em todo o Brasil, gente. É uma música que toca em todo o Brasil. Sucesso que toca em todo o Brasil. Toca aqui no programa Rodeio da Top. Eu tô falando de Marcos e Belucci. Pena que você já namora. Pena que você já namora. Essa música aqui o Diego gosta de cantar, hein? Essa música aqui o Diego gosta de cantar, hein? Marcos e Belucci. Oh, meu Deus do céu, hein?

0: Marcos e Belucci, Marcos e Belucci. Pena que você já namora. Daqui a pouquinho eu vou tocar essa daqui, ó. Daqui a pouquinho tem Leandro e Leonardo, hein? Daqui a pouquinho tem copo de vinho, gente. Segura a onda aí.
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6: 11:42.

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2: 17 para meia-noite. 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
2: Até meia-noite. Já já o sorteio, hein? Já já o sorteio.

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Aí, bonita, hein? Tá aí Teodoro Sampaio, vou beber de novo, rapaz, que moda, hein? Que moda, hein? Essa moda é bruta demais, ó. Essa moda é bruta demais. Tá na hora de fazer o sorteio, produção, tá na hora do sorteio, viu? É, tá na hora de sorteio, tá na hora de ir embora também. Vamos lá então, vamos lá, vamos lá. Tá na hora do sorteio, pra cima, pra cima, pra cima. Vamos lá, vamos dar umas voltinhas nesse peão aí. Quem vai levar, hein? Sorteio de uma caixa de cerveja. Faltando 9 minutos para meia-noite. Quem vai faturar essa caixa de cerveja? Ô, minha mulher. Mais uma voltinha, mais uma voltinha. Deu bom, deu bom, deu bom, deu bom. Saiu pro Sebastião Mendes, Jardim Tamaracá. Sebastião Mendes, Jardim Tamaracá. Faturou a caixa de cerveja. Coisa boa, hein? Mais uma, agora é o Pix. Sebastião se deu bem, hein? Vamos lá então, agora o Pix de 88,90. Rapaz, um Pix no começo da semana é bom demais, hein? Já começa assim a semana com o pé direito, né? Mais uma volta, mais uma volta. E amanhã tem rancho mais peão, hein? Meio-dia com Giba do Boi. Logo após o alto astral com o Gilmão de Medeiros. Deu, chegou, chegou, chegou. Bacana demais. Quem leva o Pix de 88,90? Marta Alves Zé Pereira. Marta Alves Zé Pereira ganhou o Pix de 88,90. E o Sebastião Mendes ganhou aí a caixa de cerveja. Produção entrando em contato então com o Sebastião e com a Marta. Que loucura, hein, gente? Só valeu, só valeu. Eu só tenho a agradecer você que ligou, você que participou aí. Desde as 9 horas da noite aqui com o Bocão. Quero desejar pra vocês aí tudo de bom, hein, gente? Tudo de bom mesmo, tá? Vocês tenham todos aí uma semana abençoadíssima, repleta de muita saúde, paz e alegria. Mas continue aqui na Top, viu? Daqui a pouquinho uma programação aí que vai de encontro ao seu coração. Uma programação gospel, com aquela mensagem amiga de paz aí, de muito amor. E a programação se inicia às 4 da manhã com Paulistinha. Aí logo após tem o João Bosco de Medeiros, com o Alto Astral, eu juntamente com ele. Rancho Mais Peão, meio-dia. O Giba do Boi comandando. Juntamente com a Heredia. É, vai ser bacana. Rancho Mais Peão, mas não pode perder não, viu? E eu vou deixar a saideira aqui. Jorge Henrique Rodrigo. Desisto ou insisto, hein? Ei, a saideira aqui do programa Rodeio da Top. Eu vou embora dizendo o seguinte: se Deus é por nós, quem será contra nós, gente? Obrigado, fui, obrigado mesmo, hein? Rapaz, essa música é pra rachar da boca, hein? Essa é pra judiar.

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4: 2 e 2.

0: estamos chegando. Agora.
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0: Alô, compadre, comadre, estamos chegando aqui no Clube do Caipirão, defendendo as tradições culturais de nossa terra com grandes sucessos do nosso cancioneiro. Muita música, alegria pra você, que é o melhor ouvinte do mundo. Vamos que vamos!
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0: A sonoplastia do meu irmão companheiro Zé Luquinha, assessoria e produção da dona Juju. Juntos nós vamos reviver um passado tão vivo e presente na história e na memória de cada um de nós amantes da música sertaneja. Com a proteção.

0: especial do Dia dos Pais, pai, amigo, irmão, com peão, carreiro e praense.
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0: É uma satisfação imensa estar aqui mais uma vez junto com você, junto com a sua família, defendendo os grandes sucessos do nosso cancioneiro. Hoje, um programa especial ao Dia dos Pais. Isso, só moda de papai, hein? Nós vamos ouvir agora Alex e Ivan, meu pai, uma regravação do Tião do Carro e José Caetano Erba.

0: Alex e Ivan, meu pai, modão bonito, aqui no nosso programa.
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1: Em 1963, a dupla Coração do Brasil, Tonico e Tinoco, também prestaram sua homenagem aos papais, e nós vamos ouvir agora

0: Velho Pai, Tonico e Tinoco de 1963, modão dos cabeceira, homenageando os papais.
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0: Lágrimas de Pai é um outro grande sucesso. Foi gravado em 1983 pelos hippies da música sertaneja Léo Canhoto e Robertinho. E essa moda a gente recorda agora.
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2: 2:22. 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
1: 2:24.

0: Ótima madrugada pra você, bom dia, com muita moda boa e alegria, é o Mato Grosso do Sul em festa, aqui na Top FM com o nosso Clube do Caipirão.
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0: É o Clube do Caipirão, defendendo a viola caipira, as tradições de nossa terra. Bom dia pra você que tá chegando agora, você que já vem com a gente, seja muito bem-vindo, tem muita moda boa pra gente ouvir.
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0: A dupla Silveira e Barrinha, além de cantores e grandes compositores, também faziam poesias e interpretavam os seus poemas. Vamos ouvir Pai com Silveira e Barrinha.

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1: Em 1983, a dupla Leandro e Leonardo, no comecinho da carreira, gravaram uma canção chamada Meu Pai Querido. E essa moda a gente recorda agora.

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0: o nosso Clube do Caipirão aqui na Top FM, rede Top FM de rádio para todo o nosso Mato Grosso do Sul, direto de Campo Grande, a capital morena, em 88,9, para a região de Camapuã, em 90,9 e em Caracol, 102,3. É o Clube do Caipirão aqui na Top. 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
0: Já estamos de volta com o Clube do Caipirão, maior programa sertanejo raiz do rádio.
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0: De pai para filho é o nome da próxima canção. É isso, né, Zé? É isso. Juliano e Jardel na interpretação. Roda pra nós. Esse disco tá na picape número 2.

0: de pai para filho, Juliano e Jardel, grande sucesso, Moda Bonita aqui para você.
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0: Rolando Boldrin, grande cantor, compositor, radialista e apresentador de programas de televisão, também fez sua homenagem aos papais e nós vamos ouvir Adeus, Me Pai.

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2: Adeus, meu pai, Rolando Boldrin, aqui no Clube do Caipirão.
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3: 3 e 2.
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4: 6:11.

0: barranca do dia já vai se aprumando, é final de madrugada aqui no Mato Grosso do Sul, só alegria com o nosso Clube do Caipirão, aqui na Top FM, tô feliz, tô na top.
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0: Ó, nós travês aqui defendendo a viola caipira, as tradições de nossa terra aqui no Clube do Caipirão, é só modão.
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0: Você que ainda tem seu papai aí junto de você, cuide bem dele. É, não deixe ele desacruçoar, não. Dê um beijo no rosto dele, trate-o com carinho, não responda a ele. Quando você perder o seu pai, aí já é tarde, meu amigo. Então, aproveite seu pai enquanto ele está aí junto de você, porque quem já não tem mais o seu pai, sabe como dói essa perca.
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2: Mais um sucesso, mais um modão em homenagem aos papais. Vamos ouvir Lourenço e Lourival, As Vozes de Cristal. A gravação é de 2008. Segundo o depoimento da própria dupla, é uma das mais belas canções que eles gravaram. É uma canção do Muniz Teixeira, Pedido de um Pai.

0: Nascido de um Pai, Lourenço e Lourival, as vozes de cristal, aqui no Clube do Caipirão é só modão, hein?
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5: 3:22.
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3: O evento reuniu cerca de 80 pessoas, entre formandos, familiares, professores, colaboradores e convidados. Essa primeira turma, formada pelo Senar de São Paulo, em Ribeirão Preto, representa um avanço do sistema FAESP-Senar na ampliação da educação profissional no estado. Ao investir no ensino técnico de qualidade, a instituição prepara profissionais para os desafios do agro, fortalece o produtor rural e contribui para o desenvolvimento de um setor cada vez mais inovador e competitivo. Para mais detalhes, acesse o site faespsenar.com.br. É o informativo do agro, junto com a FAESP, Senar e sindicatos rurais, deixando você logo cedo muito bem informado aqui no Clube do Caipirão.
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1: Uma pausa para o break, eu vou ali e já volto.
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10: 6:35.

0: Abraço aos amigos do agro, né? O agro em peso aqui no nosso estadão do Mato Grosso do Sul, pessoal na capital morena, muita gente já no pé do 8, acompanhando a nossa programação, gratidão imensa, tô feliz, tô na top.
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0: Como é bom estar contigo em mais um amanhecer do nosso interior, aqui no Clube do Caipirão, abrindo o baú da música sertaneja.
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0: Vamos ouvir de 1985, meu pai, meu herói, meu amigo César e Paulinho.

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0: 3:41. 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
2: 3:42.

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0: É o Clube do Caipirão pelo rádio, pela internet. O negócio é defender as tradições de nossa terra com as músicas que marcaram época. Bom dia!
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0: Couro de Boi, Palmeira e Biá. Uma música do Palmeira e do Ted Vieira, gravada em 1954.

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2: Certa vez estive viajando por esse Brasil afora, quando me vi no sertão, numa estrada de chão. Era tarde, umas 3 horas. De repente, meu carro quebrado. Fechei os vidros e deixei ali encostado, e ajuda fui procurar. Quando eu vi uma casa ali perto, o lugar era deserto e pelo trilho comecei a andar. Fui chegando devagarinho, e quando estava pertinho, por ajuda fui gritando. A casa parecia abandonada, a porta não estava trancada. Eu abri e fui entrando. Na entrada logo vi que alguém morava ali, pois tinha uma cama velha, 2 panelas na prateleira. Num canto um banco encostado, o fogão a lenha do lado, e a moringa era a geladeira. De repente eu vi um gemido. Entrei e vi um velho caído que me disse com a voz estremecida: meu filho, sente aqui do meu lado. Só ouça, fique calado, a história da minha vida. 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Me apaixonei por uma moça chamada Teresa, e no dia do nosso casamento dançamos até noite adentro. Eu fazia meus planos: vou construir nossa casinha, criar gado, criar galinha, nem que demorasse muitos anos. Mas aí veio a tristeza. 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Foi sentindo a dor do parto, que aqui nesse mesmo quarto ela partiu e com Deus foi morar. Fiquei sozinho com o menino, tracei ali seu destino e jurei a ele estudar. Nem que eu tivesse sacrifício, se fosse pro seu benefício, até sangue eu iria derramar. Mas quem tem Deus não se apura, mesmo levando uma vida dura, não podia me queixar. Eu era muito valente, o menino muito inteligente, arroz e feijão nunca ia faltar. Me lembro como se fosse agora, meu filho chegando da escola no último dia do ano, e com sua simplicidade me disse: pai, eu quero entrar na faculdade, pois é esse meu plano. E se foi para a cidade grande, me deixando aqui tão longe para seguir o seu estudo. Eu fazia economia, trabalhava noite e dia para manter o seu futuro. Se passaram 4 anos, e eu na roça lutando numa vida muito dura. Mas ao céu eu agradeci pela graça que recebi, pois chegou o dia da sua formatura. Vesti meu velho terno de estufa, eu não tinha outra roupa no pé, meu velho sapatão. Com as unhas sujas de terra, pulei vales, cruzei serras, pra ver meu filho receber sua formação. Fui chegando na cidade, e com minha simplicidade no salão eu fui entrando. Quando eu vi meu filho do lado, tava bonito, arrumado, e pro seu lado eu fui andando. Eu fui com os braços abertos, mas na hora ele saiu de perto com uma cara risonha. Criticou minha roupa velha, as unhas sujas de terra, falou até que de mim tava com vergonha. Foi-se embora e me deixou ali num canto. Dos meus olhos correu o pranto, no peito uma grande dor, pois ali me desprezava quem tanto ajudava do fundo do meu amor. Fui saindo do salão, cruzei aquela multidão com o peito cheio de tormento, e voltei aqui pra esta casinha, pra tocar minha vidinha e pra esquecer meu sofrimento. Hoje estou velho, eu sei, de tanto que trabalhei, da minha dor que mais parece uma ferida. O meu filho eu não vi nunca mais. Hoje deve ser doutor, o senhor dos tais, e eu aqui no fim da minha vida. Mas vá, parte agora, e se um dia encontrar meu filho por essa estrada fora, diga a ele
3: ele que aquele terno de estopa que usei no dia de sua

fui com aquele velho sapatão que eu trabalhei e tirei deste chão o sustento do seu futuro. 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

0: sofrimento, mas não se compara em nenhum momento ao sofrimento de Jesus.
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3: 4 e 2.
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2: 4:22.

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3: 4:24.

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Muito bem, Top FM, muito bom dia para você que tá na sintonia com a gente, acompanhando, claro, com certeza, a programação em rede. Agora é aqui comigo e com você na unidade de Camapom. Bom dia, nesse dia maravilhoso, dia 16/8/2026. Seja bem-vindo, bem-vinda também à nossa programação, tá bom? E, como sempre, né, para nós começar bem, vamos pedir a graça do nosso querido bom Deus, do nosso Senhor Jesus Cristo, que nos abençoe nesta manhã, né? Manhã de domingão, é com muita paz, saúde, harmonia, alegria, prosperidade, tudo de bom é o que pedimos nesta manhã, né, de domingão, hoje e sempre. A mim, né, a você, a sua família, todos nós, né, que estamos na sintonia, nossos munícipes de Camapuã, em geral, né? Então, tá certo. Então, aí sim, possamos dar continuidade à nossa programação, tocar aqueles modão, você nos ajudar também. Só de ligar o seu rádio já está nos ajudando. Você que já está preparando um café, um chimarrão, já está também tirando um leitinho aí no mangueiro. Muito bom dia para você da mesma forma, tá bom? Seja bem-vindo, bem-vinda também à nossa programação. Vamos embora tratar da bicharada? Então vamos.

tá certo, a bicharada tá aí, a galinhada tá descendo já do buleiro, né? E o João de Barro também já tá cantando. Aí, o João de Barro rasgando o peito no sertão, né? Marinilda, e aí, já acordou, Marinilda? Ah, Marinilda, madruga mesmo, hein? Então dá certo, então. Daqui a pouquinho nós já vamos falar com, ouvir seu áudio, viu, Marinilda? Daqui a pouquinho nós já vamos ouvir seu áudio e já rodamos no outro bloco musical, tá bom? Então dá certo, agora são 5:05, falando em nome, né, de Casa de Carne e Tradição, oferece a nossa programação nesse tamanho de domingão, e também falando em nome de Naturalis, onde você encontra uma infinidade de produtos naturais, oferece a nossa programação nesse tamanho de domingão. Bora com moda, vamos trazer um trio, Daniel com Pedro Benzé da Estrada cantando Mágoa de Boiadeiro.

0: Então daí, canarinho prisioneiro, na voz deles, Chico Rei e o Paraná, cantando bonito, hein? Cantando bonito, Chico Rei Paraná, canarinho prisioneiro, que tem outras e outras gravações originais pra trás, né? É, tem muito, muito. Então vamos que vamos, né? Vamos que vamos, deixa eu ver aqui, Marinilda. Agora sim, né, Marinilda? Agora nós vamos falar, nós vamos prosear. Vamos falar. Pode falar.
1: Escutar Carlito Bando, essa cidade não é conhecida.
0: O que tá acontecendo?
1: Dalvinha. E pra minha Tatiana, o Pierrão, a esposa, o Maria Dóio, meu esposo e o seu Zé Camargo.
0: E pra todos,
1: abençoado.
0: Amém. É, e pra todos os domingueiros, né, que levanta cedo. Não, o Marinho não pode mandar moda pro Naldo Moura nesse horário. É? Ah, é igual bom dia, né? Pra mandar, por exemplo, agora pra mandar um bom dia, até daqui a pouco tem que responder. Também uns bom dia pros meus amigos que me lembram de mim todos os dias nas manhãs, né? Durante a semana mandando bom dia pra mim, fico muito feliz, muito grato por isso. Mas é, por exemplo, não dá pra mandar um bom dia pro Célio Mercó, meu primo. O Célio, cara madrugador, tem dia que ele. Esse dia ele falou que perdeu o sono e levantou. Era meia-noite, Marinho. Daí disse que fez café, tomou mate, não sei o quê, daí deitou de novo, depois levantou de novo. Falei, meu pai do céu, então o homem tava antigamente lá no Figueirão, não falava incomodado, né? Mas. Deixa eu mandar um alô também, um bom dia pro Marcelo Pimentel do Arlive, do outro lado do Saltinho, à direita. Bom dia pra você, bom domingo, Marcelo, bom dia. É, deixa eu ver aqui também, Maria Regina. Maria Regina, bom dia pra você. Vamos rodar, chama Mezeiro com o Mário Maciel, né? Bom dia pro seu Dolino, pra dona Laerta também. E claro, obrigado, viu? Um feliz domingo também, um ótimo domingo pra você e toda a família. Antes, um pouquinho do Chama Mezeiro e também do Carlito Baduí, da Marinilda, nós vamos trazer o Goiânia e o Paranaense cantando essa daqui, o Doutor e o Caipira. Essa aqui, 5:18, bom dia.

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1: Redal da Monta Beleza está na Top! Agora são 5h28. 5h28, falando em nome de Naturais, produtos naturais, onde você encontra uma infinidade de produtos naturais, né? 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Meu amigo Júlio, e aí, madrugou?
2: Bom dia, e aí?
1: Bom, absurdo.
2: Bora tomar um café.
1: Rapaz, hoje eu errei a mão no café.
2: Luziar, deixa eu te falar, deixa eu ver como toca uma moda do...
3: Mas, pois é, dá pra mandar um bote.
2: Teodoro Sampaio, real apaixonado.
1: Deixa comigo.
2: Tá. Tá. Pedi só pra interagir, né? Pedi.
1: Não,
2: eu
1: claro.
2: Falei pra você, né? O lugar é bom demais. Depois vamos pedir mais outros.
1: Pode pedir, meu companheiro.
2: Um abraço, meu amigo. Bom domingo pra todo mundo.
1: Beleza, obrigado. Eu que agradeço. Tal dá bom. Eu vou trazer o Chitão e o Chororó e nós já vem com o Real Apaixonado, logo na sequência.

0: Muito bem, agora são 5h39, foi ali pegar um cafezinho, né? Já estamos de volta. Cana verde aí com, bem com Tonico Tinoco. Eu ia colocar o cavalo preto, mas eu falei, não, vamos rodar essa daqui.
1: Panela véia, seu juiz, leva pra nós, viajão, peitão de pitareiro.
0: Beleza, Renan, obrigado, já rodamos, tá?

Vamos que vamos então, aos 5h40, faltando 20 minutos para 6 da manhã, domingão. Eu tava olhando ali, o dia já vem raiando, o dia já vem clareando. E a moda vai caindo aqui, aí, Renan. Já tá aqui, ó, já busquei ela.

E dá o daí o Pedro Bento e Zé da Estrada com eles, Mato Grosso e Matias, ladrão de beijo. É, modão, deixa eu mandar um alô, um bom dia pra Fazenda Nossa Senhora de Fátima e também, claro, com certeza, confinamento Nossa Senhora de Fátima. Um abraço, bom dia pro Romildo, pra todos que estão lá trabalhando nesse momento, na mexida, na lida, né? Tá certo, um abraço, bom dia, um ótimo domingão pra vocês aí. Vamos que vamos, deixa eu mandar um bom dia, né? Deixa eu mandar um bom dia pro meu amigo Valdivino Bercol, conhecido como pastor lá no Mercado Zâmio, né? Agora já são 5h49, ele já tá acordado, já tá lá aguardando o Mariano para tomar um cafezinho, né? Vamos de Dino Rocha. Arara Azul, Araraúna.

admirado desenhista, com a pena da sua arara, riscou uma planície rara, Pantanal impressionista. Sendo uma cor de encher a vista, soprou plumas do aguaceiro sobre o solo boiadeiro. Viu que era bom, animado, fez um planeta azulado e um pedaço pantaneiro. E um bando de araraúnas baila no céu entre gritos, fica o Pantanal pintado de riscos azuis bonitos, e se vê perante a tela o mais justo gabarito para pintar o planeta.

0: Cara, e também Arara Azul. E aí, Adal, tudo bem, meu companheiro? Vamos falar, vamos prosear pra nós se apegar o modão da rainha.
1: Meu amigo Elisiário, como é que você tá? Bom dia.
0: Bom dia, parceiro.
1: Adalto Siriguela saindo do João Sapinho.
0: Gente finíssima.
1: Aqui na Camapuã, ouvindo a Top. Manda uma modona pra nós aí.
0: Fala aí, meu companheiro.
1: Beleza? Pode pôr um aí daquelas apaixonadonas aí da Roberta Miranda pra nós. Beleza? É nóis, Elisiário. Tamo junto, meu companheiro. Bora pra cima.
0: Bora pra cima. Bora, bora.
1: Tamo junto.
0: Beleza então, Adalto. Vem curtindo a rainha da moda, considerada a rainha da moda sertaneja. Essa é chique, hein? Segura, Adalto. Segura no volante firme.

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7: 6 e 4. Então tá bom, 6 horas e 4 minutos na Top FM, na unidade de Camapuã. Bom dia pra você que sintonizou agora com a gente. Deixa eu mandar um bom dia pro meu amigo Sorriso. Daqui a pouquinho nós vamos escolher um modão e nós manda aí, viu, Sorriso? O modão, tá? Beleza? Já tomou um cafezinho? Tá no jeito? Então tá certo, estão acompanhando aí a nossa programação. Daqui a pouquinho nós vamos escolher uma moda, né? Pode ser aquela volta do Boiadeiro. Vou olhar aqui e a gente roda daqui a pouco, tá bom? 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Cleonice, bom dia pra você, ótimo domingão. E nós vamos trazer uma moda dos filhos de Goiás com tostão na cor de honra.

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5: 6:24.

0: Então tá bom, Top FM. Deixa eu mandar um alô, um abraço pro meu amigo José Gomes Vilela. E aí, bom domingão pra você. Obrigado por dar na cidade com a gente. Manda um figurinha de bom dia pra cá. Nós manda um bom dia pra lá, José Gomes Vilela. E aí, hoje tem churrasco ou não? É? Então tá acertado, bem? Eliano, roda aí pra você, Punho de Aço com outro bloco aí, com o Tião Carreiro e o Pardinho. Mariano, e aí, pegou no frago o homem, rapaz? Olha aí, bolinho da manhã, rapaz. Que é isso, hein, Mariano? Tá certo então, né? Já levantou cedo, já trabalhou, já tem que bater o rango mesmo, né? Comer um bolo. Então tá certo então. Certíssimo.
1: Ô, Lisiara, olha mais de novo, hein? Se já estiver como, toco. Nunca pedi uma moto do André Andrade, tipo de hoje.
0: Fala aí com nós.
1: Toco o André Andrade, é Pássaro Sem Ninho.
0: Bacana, moda boa.
1: Tá aí, oferecer pra quem gosta da música aí, beleza?
0: Modão, modão, moda boa, moda chique. Rodamos muito essa moda, rodamos até hoje. Faz uns domingos que a gente não, uns domingos que a gente não roda, mas já rodamos. Essa foi uma moda que ficou muitos anos aqui, acompanhando sempre a gente, mas vamos rodar ela daqui a pouquinho. Chique demais da conta, boa, boa, absurda. Ela, só por telefone, tocou muito do André Andrade. Também deixa eu agradecer a Fernanda, bom dia, a gente já rodamos, né? Rancheira aí de Carramanchão. Já rodamos, obrigado, viu? Bom dia pra você, um ótimo domingão. Mariana, então tá certo, então. Deixa eu tô dando mais uma olhada aqui, né, rapaz? Ó, tá poerzinho e tal. O Valdivino já tá batendo firme aí um bolo. Então tá certo, então. Vamos com o trio mais famoso do Brasil, Mariano? Já viu falar na tal da moda? Não quero piedade? Vamos conferir aqui, então.

Aí passaram o Sem Ninho na voz do André e Andrade, trio Parada Dura, não quero piedade, tá certo então. Ô, meu primo Célio, bom dia pra você, deixa eu te falar pra você, eu acredito, né? Que é prazer de fazendeiro, essa moda que você mandou um trechinho, tá bom? Eu acho que eu não vou ter ela aqui com chama campeira, até, aliás, não tô lembrado, hoje tem chama campeira, inclusive, você falou do chama campeira, hoje tem chama campeira, né? Nós vamos falar. E até eu vou dar uma olhada aqui se tem propaganda também, eu vou colocar aqui, que eu tô olhando aqui no bloco, né, das 6h30, daqui a pouco, 6h40, né, 42, não tem, mas eu vou estar falando aqui, viu, Adriano? Bom dia pra você, pra toda a família, obrigado por dar na sintonia com a gente. E vamos falar aqui, então, hoje, dia 16 de agosto, às 11 horas, a partir das 11 horas, Salão Conviver, aí não fique fora desse grande almoço e, claro, ó, showzaço, as atrações lá que vai ter, ó, vai ter o Chama Campeira, meu amigo Bigodudo, cantando juntamente aí com meu amigo Valdeci e também meu amigo sanfoneiro, né? E esse Bigode Brasil vai estar por lá também, aqui, ó, Chama Campeira, grupo Chama Campeira, tô falando o nome deles que são meus amigos, né? Mas é o grupo Chama Campeira, grupo de grande tradição no Mato Grosso do Sul. E aí vai ter dois primos do Elisério Costa por lá também, tem um que já fez parte do Chama Campeira também, o senhor Ronair Borges Riadinho, primo do Elisério Costa, vai estar por lá também às 11 horas da manhã. Então não perca, viu? Vai um pouquinho mais cedo, vai por lá, vai conversando com a família, né? Mas com certeza você é e vai ser muito bem recebido, tá bom? Então vai lá, não será servido marmitex, tá bom? Lembrando aí você, crianças, né, de até 9 anos, não paga. Então você tem seu filhinho aí de 8, 9 anos, leva, claro, com certeza, se tiver um de 10, leva também, mas paga, já vai estar, claro, com certeza, ali em festa com a família hoje, lá no Salão do Conviver, tá bom? Aí tá aí, ó, a partir das 11 da manhã, mas chega um pouquinho mais cedo, combinado? Você é o nosso convidado, viu, Adriano? Depois que eu voltar, depois da transmissão da Santa Missa Dominical, eu vou estar falando aqui no texto falado, tá bom? Obrigado por você lembrar aqui, mandar no particular, um abraço, bom dia, e claro, com certeza, vou dar uma olhada aqui, tô vendo aqui, tem muita propaganda aqui, da Secam 2026, então, tá, vou olhar, se tiver, eu vou encaixar nos blocos também, tá bom? Pra gente poder, a gente fica aqui até às 11 da manhã e a gente vai estar falando aqui, tá bom? Célio, vamos como de Paulo e Paulino, ver se é a mesma moda que você cantou pra nós? Prazer de fazendeiro? Eu acho que é, que fala, não tenho nada. O Naldo Moura canta essa moda de trás pra frente pra trás, de trás, do meio pra frente, e assim que vai. Vambora, Naldo Moura!

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1: 6:42.

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2: 6:44.
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0: Aí a Sementinha na voz do Libiléu fez muito sucesso com Bia e o Dino Franco, o Lourenço Lorival gravou e também o Libiléu, mas pra mim essa gravação com o Libiléu é chique demais. Fala, Reinaldo Moura.
1: Bom dia, Elisa. Como é que tá o lado da... Também estou bem aqui do lado, né, cá? Hoje eu perdi o horário, eu acordei muito cedo. Ô, Elisa, tá faltando ele com o Libiléu, outro não, o Lourenço Lorival? Sementinha, o nome da canção. Arruma. E vai pra Patrícia Pofão, de Camapão e região. Bom dia a todos. Obrigado. Tchau, viu? Pega show.
0: Então dá certo. Olha, nós vamos tocar com o Biá. Ela fez muitos anos sucesso com a voz do Biá. Também Sorriso Mudo, meu amigo Adriano. Né? Um abraço, bom dia mais uma vez, né? Daqui a pouquinho, né? Nós vamos fazer a transmissão da Santa Missa, mas dando um recadinho pra você que hoje, né, no dia 16, às 11 horas da manhã, no Salão do Conviver, então aí, tem as atrações, já falei agora, né? Então vai lá, né? Chama a sua família e criança até de 9 anos não paga, tá? Então tá certo, então vai lá, né? Com certeza você só vai se arrepender se você não for. Depois um amigo fala, oh, mas foi muito bom, é que vai ser bom, tá bom? Então tô dando um recado, vai ser ótimo, vai ser nota 10,5, tá bom? Vale a pena conferir. Depois eu vou voltar, depois das 8, nós vamos estar falando mais e mais, falando aqui no texto falado, falando das atrações, vai ter os prêmios do Eliseiro Costa lá, o senhor Ronair Borges e o senhor Edinho, né? Meus primão aí, um abraço pra vocês, que Deus abençoe toda a nossa família, tá bom? Lindomar, conhece o Lindomar? Lindomar vai pedir uma moda do Bigode Brasil. Aí, ó, vai pedir uma moda do Bigode Brasil, que vai estar lá hoje juntamente com o Chama Campeiro.
2: Alô, Ricardo, bom dia.
0: Bom.
2: Só o ouro.
0: Só o ouro?
2: Manda uma música aí pra nós do Bigode Brasil, que ele chama é puxar o link aqui, tô porcá.
0: Então tá bom, ó. Eu vou rodar um chamamento do Bigode Brasil. Bigode Brasil você conhece, né? E o compositor do chamamento você deve conhecer também. Irmão do meu amigo Zebete, que disse que tá na sintonia com a gente sempre lá. Falando em Zebete, o Éder, aquela uma da Fátima Leão, rodei pra você. Falei que ia rodar uma antes da missa e outra depois da missa da Fátima Leão, que você tinha pedido, viu, Éder? O Éder que trabalha lá na Casa Bela. E, né? Composição, viu, Linda Marcia? Você conhece o compositor desse chamamento que eu vou rodar pra você? É o senhor Candinho, do Cantinho da Família, tá bom? Daqui a pouquinho nós vamos rodar. Deixa eu mandar um abraço pro Michael, o homem. Corre que é uma barbaridade, hein, Michel? Depois na segunda parte da Santa Missa, depois que a gente voltar, eu vou estar falando a respeito aí do Dia dos Pais lá no Ernesto Salão Borges. O Michel deu show lá, hein? Deu show. Gente, a gente volta logo após a Santa Missa Dominical. Então vamos deixar um chamamento correria, composição do Candinho e tocada pelo meu amigo Bigode Brasil. Vambora! Sim.

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Deus Pai misericordioso, tenha compaixão de nós, perdoe os nossos pecados e nos conduza à vida eterna. Amém. Amém.

0: Oremos e na presença de Deus, coloquemos nossas intenções, pedidos e agradecimentos. Deus eterno e todo-poderoso, que levastes a glória do céu em corpo e alma à Imaculada Virgem Maria, Mãe do vosso Filho, dai-nos viver sempre atento às coisas do alto, para merecermos participar de sua glória. Por nosso Senhor Jesus Cristo, vosso Filho, que vive e reina na unidade do Espírito Santo.
1: Amém.
0: Atentos, ouçamos a palavra de Deus.
2: Leitura do primeiro livro de Crônicas. Naqueles dias, Davi convocou todo o Israel em Jerusalém, a fim de transportar a arca do Senhor para o lugar que lhe havia preparado. Leitura do livro do Apocalipse de São João. Abriu-se o templo de Deus que está no céu e apareceu no templo a Arca da Aliança. Então apareceu no céu um grande sinal, uma mulher vestida de sol, tendo a lua debaixo dos pés e sobre a cabeça uma coroa de 12 estrelas. Então apareceu outro sinal do céu, um grande dragão, cor de fogo. Tinha 7 cabeças e 10 chifres, e sobre as cabeças 7 coroas. Com uma cauda, varria a terça parte das estrelas do céu, atirando-as sobre a terra. O dragão parou diante da mulher que estava para dar à luz, pronto para devorar o seu filho. Logo que nascesse, ela deu à luz.

0: que ela deu à luz a um homem, filho homem, que veio para governar todas as nações com o cetro de ferro. Mas o filho foi levado para junto de Deus e do seu trono. A mulher fugiu para o deserto, onde Deus lhe tinha preparado um lugar. Ouviu então uma voz forte no céu, proclamando: agora realizou-se a salvação, a força e a realeza do nosso Deus e o poder do seu Cristo. Palavra do Senhor.
1: Graças a Deus.

0: Leitura da primeira carta de São Paulo aos Coríntios. Irmãos, Cristo ressuscitou dos mortos como primícia dos que morreram. Com efeito, por um homem veio a morte e também por um homem que veio a ressurreição dos mortos. Como em Adão todos morrem, assim também em Cristo todos reviverão. Porém, cada qual segundo uma ordem determinada. Em primeiro lugar, Cristo, como primícias, depois os que pertencem a Cristo, por ocasião da sua vinda. A seguir será o fim, quando ele entregar a realeza a Deus Pai, depois de destruir todo o principado e todo o poder e força. Pois é preciso que ele reine até que todos os seus inimigos estejam debaixo de seus pés. O último inimigo a ser destruído é a morte. Com efeito, Deus pôs tudo debaixo de seus pés. Palavra do Senhor.
1: Graças a Deus.

0: Senhor esteja convosco.
1: Ele está no meio de nós.
0: Proclamação do Evangelho de Jesus Cristo segundo Lucas.
1: Glória a vós, Senhor.
0: Naqueles dias, Maria partiu para a região montanhosa, dirigindo-se apressadamente a uma cidade da Judéia. Entrou na casa de Zacarias e cumprimentou Isabel. Quando Isabel ouviu a saudação de Maria, a criança pulou no seu ventre e Isabel ficou cheia do Espírito Santo. Com um grande grito exclamou: bendita és tu entre as mulheres e bendito é o fruto do teu ventre. Como posso merecer que a mãe do meu Senhor me venha visitar? Logo que a tua saudação chegou aos meus ouvidos, a criança pulou de alegria no meu ventre. Bem-aventurada aquela que acreditou, porque será cumprido o que o Senhor lhe prometeu. Então Maria disse: a minha alma engrandece o Senhor, e o meu espírito se alegra em Deus meu Salvador, porque olhou para a humildade de sua serva. Doravante todas as gerações me chamarão bem-aventurada, porque o Todo-Poderoso fez grandes coisas em meu favor. O seu nome é santo, a sua misericórdia se estende de geração em geração a todos os que o respeitam. Ele mostrou a força do seu braço, dispersou soberbos de coração, derrubou do trono os poderosos, elevou os humildes, encheu de bens os famintos, despediu ricos de mãos vazias. Socorreu Israel, seu servo, lembrando-se da sua misericórdia, conforme prometera aos nossos pais, em favor de Abraão e de sua descendência para sempre. Maria ficou 3 meses com Isabel, depois voltou para casa. Palavra da salvação.
1: Glória a vós, Senhor.
0: Podemos sentar um instante, nós que estamos aqui na Igreja Matriz, você que nos acompanha em casa, rezamos com você e por você. Então queremos também rezar de modo especial hoje, em ação de graças pela vida religiosa consagrada. Então, queridos irmãos e irmãs, uma pequena partilha, uma pequena reflexão. Nós estamos no mês de agosto, e o mês de agosto na Igreja Católica é um mês muito esperado, mês bonito, é o mês das vocações, dos chamados de Deus. E pelo batismo todos nós somos chamados de Deus, somos vocacionados. Então, mês de agosto é esse mês tão bonito das vocações. Por isso, nós iniciamos no primeiro domingo de agosto, agradecendo e rezando pelos ministérios ordenados: diácono, padre e bispo. E o Papa? Não, o Papa não é ministério, o Papa é eleição, o Papa é bispo de Roma. Então, olha, diácono, presbítero, não é? O padre e o bispo. Primeiro domingo, os ministérios ordenados. Segundo domingo do mês de agosto, o dia do pai. Celebramos o matrimônio, a família. Olha que bonito. Um domingo na igreja para celebrar, rezar, refletir sobre o valor, né? Quando hoje existem tantas pessoas, grupos e não sei o que mais, tentando destruir a família, né? A célula mais importante da sociedade. Dizia o padre Adolfo Kolping: se eu tiver famílias fortes, sólidas, bem estruturadas, vou ter uma sociedade bem estruturada. porque é na família que a gente faz a primeira experiência da partilha, do compromisso, do aprendizado, primeira experiência política é dentro da família, primeira experiência religiosa, então a família, segundo domingo de agosto. Coisa bonita, maravilha. E nós temos a nossa família, você tem a tua família. Depois, no terceiro domingo, que é hoje, nós celebramos o Dia dos Religiosos. Então, religiosas são as pessoas que fazem o seu compromisso com Deus, as irmãs, os freis, os padres que moram em congregações religiosas, leigos também consagrados em comunidades de vida. Então, a vida religiosa consagrada. E os religiosos, eles têm um carisma de trazer presente no nosso meio o que vai acontecer no céu. Por isso que os religiosos, eles fazem o voto de pobreza, nada pertence a eles. Eles fazem o voto de castidade, da pureza. Eles fazem o voto da obediência. Então eles já trazem, são sinais do que vai acontecer na Igreja Celeste. Olha que importante a comunidade religiosa numa diocese, na paróquia, na igreja. São sinais. E por último, domingo que vem, vai ser celebrado o Dia do Leigo. Olha, todos os leigos e leigas da igreja, batizados, mas não é qualquer leigo. Não é aqueles sapeca, aqueles jaguara que a gente fala, aqueles leigos que não querem nada com Deus, com a pessoa, leigos que não defendem a vida, esses a gente não celebra. Mas aqueles que promovem a vida, que são comprometidos com a verdade, comprometidos com Deus, com a igreja, com as pastorais, com os movimentos, com os grupos de família. Então, olha, mês de agosto, que maravilha, mês das vocações. Em qual destas você se encaixa? Em qual destes que você está dentro? Padre, ministérios ordenados, Dia dos Pais, a família, o matrimônio, religiosos, o leigo batizado, a vocação sacerdotal. Todo batizado, todo leigo passa a ser profeta, rei e sacerdote. Olha que vocações bonitas que nós temos. Então, queria fazer esse primeiro comentário para a gente agradecer a Deus por somos chamados. E hoje, então, nós celebramos também esta festa, uma solenidade de Nossa Senhora elevada ao céu. Por que que a igreja tem essa festa desde o começo, desde das primeiras comunidades? Isso aqui não fomos nós que inventamos, nós herdamos das primeiras comunidades cristãs, era celebrada a festa da Dormição. Nossa Senhora, Mãe de Deus e nossa elevada em corpo e alma para o céu. Então eu uso um exemplo bem simples para a gente ver por que tem essa festa, por que tem esse carinho, por que tem toda essa devoção para com a Mãe de Deus. É dogma da Igreja Católica para os católicos. Então, primeiro plano, o plano A de Deus, nós já sabemos. O plano A de Deus era Adão e Eva. Adão e Eva, santos. Adão foi criado santo. Adão foi criado imaculado. Eva, santa, imaculada, sem o pecado. Foram criados santos, porque foram criados à imagem e semelhança de Deus. Então, por isso, os dois colocados no paraíso, santos, mas com liberdade. E numa altura do campeonato, a Eva desobedece a Deus, porque eles podiam fazer tudo, menos querer ser iguais a Deus. Provar do fruto, da árvore, do conhecimento do bem e do mal. Quem sabe o que é o bem e o mal para nós é Deus. E Eva passou a dizer, não, quem sabe somos nós. Nós também sabemos, então ela desobedeceu. Ao desobedecer, ela perde a santidade. Ela perde a graça que tinha, Deus tinha colocado nela e em Adão. Os dois desobedeceram. Esse é o plano A. Aí então vem Deus com o plano B. Envia o seu próprio filho para ser o novo Adão. Por isso que o Novo Testamento vai chamar Jesus de o novo Adão. O primeiro Adão desobedeceu. O segundo veio para obedecer, para cumprir. Jesus é o novo Adão. Por isso, diz São Paulo, ele foi obediente ao Pai e obedeceu até a morte e morte de cruz, coisa que Adão não fez. Mas precisava também de uma nova Eva. Aqui entra Maria, no Novo Testamento, no livro do Apocalipse, e São Paulo vai dizendo, a nova era, a nova Eva, a nova mulher, agora obediente. Por isso, quando o anjo aparece para Maria, né, contando para ela e anunciando que ela vai ser a mãe do Salvador, ela não entende, se apavora, mas ela diz, eu vou fazer o contrário de Eva. Eu vou obedecer a palavra do Senhor. Eu vou fazer do jeito que o Senhor está dizendo. Eis aqui a serva do Senhor, faça-se em mim segundo a vossa palavra. E o Verbo se fez carne e habitou entre nós. Então Maria é a Eva, a segunda Eva. Ela é obediente. A primeira Eva perdeu a graça, pecou. A segunda, Maria, foi preservada do pecado original por graça de Deus, toda cheia da graça de Deus. Maria, incorruptível. Por isso o corpo de Maria, de Nossa Senhora, todo pleno, cheia de graça, não é só agraciada, mas é pleno, cheia, não podia apodrecer. E ela então, as primeiras comunidades e os apóstolos começam a celebrar a Assunção de Nossa Senhora. Foi elevada em corpo e alma para o céu. É isso que nós celebramos hoje. Ela é figura da igreja. Maria é uma figura da igreja para dizer, todo aquele que faz a vontade de Deus vai ser elevado ao céu. Maria é modelo de missionária e missionário, é modelo de catequista, ela é modelo de discípula de Jesus. Então Maria tornou-se para nós modelo, assim como a gente tem modelos de pessoas para fazer determinado tipo de alimentação, de comida, de bolo, de tapioca.

0: né? A gente já procura, procura essa pessoa que ela é um modelo perfeito. Então, na igreja, nós temos Maria como modelo de discípula e missionária, modelo de mãe, modelo de intercessora. Então, Maria tem tudo isso. E ela foi levada em corpo e alma. E nada disso para ela foi fácil. Ela não teve privilégios. Ela teve, foi, dores. Por isso, Nossa Senhora das Dores. Ela teve angústia. Ela teve sofrimento, uma espada te traspassará a alma. Então ela é modelo também para as pessoas que sofrem. Então Maria é modelo para nós. Não é deusa, nem é mais que Deus. Ela, mas depois de Jesus o Senhor, nós temos a Mãe de Deus. Ela é Mãe de Deus, ela é Mãe de Jesus Cristo. Então, celebramos hoje na Igreja Católica, no mundo inteiro, este dia importante. Também hoje nós celebramos os religiosos e as religiosas. Então, vou chamar a irmã Cristina e a irmã Joana, porque hoje também, no dia das religiosas e dos religiosos, elas têm um comunicado, têm algo a nos dizer. E é bom que elas vão falar, né? E vai sair também pela rádio, em casa, vai falar em portinhol, português misturado com espanhol.
1: Bem pertinho, tá?
2: Bom dia. Antes de começar a ler este escrito, eu gostaria que a comunidade conheça a Orraí, pode ficar de pé, Raí. Ele é um nosso Raí, aqui.
0: Só
2: a comunidade
0: Raí
2: pode sentar, só o Raí. Ele, o Raí está fazendo uma experiência de missão dentro de nossa comunidade missionária. Esta experiência é especialmente para os leigos. Às vezes Deus pede, né? Não sempre sair de nossa paróquia, mas outras vezes pede, né? Sair de nosso lugar para poder evangelizar. E ele está fazendo uma missão, tá? Com a gente. Pode sentar agora. Agora sim vou começar com o meu escrito. Estimado Padre e o povo de Deus de Camapuã, que a graça e o amor de Deus estejam sempre no coração de cada um de vocês. As irmãs missionárias, servidoras da palavra, irmã Joana e sua servidora, irmã Cristina, agradecemos a acolhida que recebemos nesta paróquia desde que começou a missão. Foi o dia 26 de março de 2015, com as irmãs Serafina e Maria da Luz. E todas também as que passaram fazendo experiência de fé. Gostaria de mencionarla. Irmãs María de Jesús, Anastasia, Maribel, Alessandra, Ana María y Manuela. Y en nombre de todas ellas, muy obrigada. Obrigada por abrir seus corazones para receber Dios por medio do Evangelio. Durante estos 11 años, hemos colaborado con diferentes pastorais, como son los cursos bíblicos de evangelización, a comunidad dos seres, pequeños misionarios, adoradores y pastoral de caridad, así también como a catequesi y los sectores misionarios. También diferentes encuentros, retiros, semanas misionarias y todo eso para promover la evangelización en adultos, jóvenes, adolescentes y crianzas. Querida comunidad, nos también crecimos en la fe al lado de vocês. Somos gratas a Dios por todo aquello que el Señor ten realizado en la vida de muchas personas que ten abierto su corazón a la palabra de Dios. Todo isso com grandes esforços, lutas, sacrifícios e, claro, com muitas alegrias. Sabemos que a semente do Evangelho foi semeada em muitos corações, com a certeza de que está e continuará produzindo frutos de santidade. Que o Senhor sempre guie os nossos passos. Agora, vendo as necessidades da evangelização em outros lugares, uma nova obediência nos chama e seguimos com o coração aberto. Como disse no Evangelho de San Marcos, vamos a outros lugares, às aldeias vizinhas, para que lá também eu anuncie, pois é para isso que vim. Porém, encerrando a nossa estância aqui, nos abrimos como Cristo a outros lugares, com o desejo de cumprir o mandato de Jesus Cristo. Ide pelo mundo inteiro e anunciai o Evangelho. Nos recomendamos a suas valiosas orações. Muito obrigada. Se Deus quiser, estaremos encerrando a primeira semana do mês de outubro. Muito obrigada. Tudo bem.
0: Então as irmãs, né, elas estão comunicando que elas vão para outra paróquia, né, na missão. E essa outra paróquia, a princípio, é Costa Rica, paróquia Santo Antônio. Elas vão fazer o mesmo trabalho que fizeram por 11 anos em Camapuã. A decisão é da congregação, é das irmãs. Então a gente sente muito, né, porque nós queremos que elas continuem. Mas elas decidiram atender a um pedido também da própria coordenação da sua congregação e vão assumir Costa Rica, ajudar os padres de lá, que tem 34 mil habitantes na cidade. Vão fazer esse trabalho também lá. Da nossa parte, a gente não pode dizer outra coisa a não ser, né, muito obrigado e que Deus abençoe. E que elas também vão ficar dando assistência aqui em Camapuã para a sementinha que deixaram plantada. No domingo que vem nós temos nosso retiro missionário, justamente por causa das irmãs, pelo trabalho feito. Domingo que vem nós temos o nosso retiro na paróquia, vai ser um retiro aberto para todos. E eu vou perguntar aqui para vocês que estão aqui na igreja, você que está em casa vai ter que imaginar, né? Então você que está aqui na igreja, quem é missionário, levante a mão, por favor. Levanta a mão, quem é missionário? Não, eu acho que eu fiz a pergunta errada. Deixa eu perguntar de novo. Quem é batizado aqui na igreja, levanta a mão. Isso, gente. Você é missionário pelo batismo. Não tem escapatória. Não tem como dizer, eu não sou missionário. Não. O batismo faz parte da natureza do nosso batismo, ser missionário do Pai, missionário de Deus. Outra pergunta para você entender. Você que está em casa também presta atenção. Imagina. Quem é dizimista aqui, levanta a mão. Vou refazer a pergunta. Quem é batizado, levanta a mão. Isso, gente. Pelo batismo você é batizado. Eu não perguntei quem é que está em dia com o dízimo. Eu perguntei quem é. Viu? Entendeu, né? O recado. Então, pelo batismo nós somos dizimista. Eu não perguntei quem está em dia. Né? Tá vendo? Assim é na missão. Todos nós, por isso o retiro. Ah, o retiro é para aquele pessoal. Não, o retiro é para você. Mas precisa dar o nome, se inscrever. Aí nos grupos nós já disparamos o link para inscrição. Tem na paróquia, tem tudo, para a gente organizar as refeições, dia 23, domingo. Dia 26 é o envio dos missionários aqui com o bispo, na celebração da noite. E dia 27 e 28, que é uma quinta e uma sexta, nós vamos visitar casas, visitar famílias, visitar o comércio, todos os padres da diocese, bispo e irmãs religiosas, no dia 27 e 28, que é sexta e sábado. E no dia 29, que é no sábado, desculpa, quinta e sexta. E no dia 29, que é o sábado, a nossa missa será no Cristo, às 19 horas, com o bispo, com todas as pastorais, movimentos, famílias, grupos. Então nós vamos celebrar uma grande missa missionária. Juntos, nesta igreja que nós pertencemos, professemos a nossa fé. Creio em Deus Pai Todo-Poderoso, Criador do céu e da terra, e em Jesus Cristo, seu único Filho, nosso Senhor, que foi concebido pelo poder do Espírito Santo, nasceu da Virgem Maria, padeceu sob Pôncio Pilatos, foi crucificado, morto e sepultado, desceu à mansão dos mortos, ressuscitou ao terceiro dia, subiu aos céus e está sentado à direita de Deus Pai Todo-Poderoso, donde há de vir a julgar os vivos e os mortos. Creio no Espírito Santo, na Santa Igreja Católica, na comunhão dos santos, na remissão dos pecados, na ressurreição da carne, na vida eterna. Amém. Sabendo que felizes são aqueles que ouvem a palavra de Deus e a põem em prática, permitamos, irmãos e irmãs, que a semente da palavra escutada germine em serviço de intercessão por nossos irmãos e irmãs e por toda a criação. Apresentemos ao Pai as nossas intenções, dizendo: estendei sobre nós a vossa misericórdia.
3: Estendei sobre nós a vossa misericórdia.
4: Por todas as mulheres, para que, tendo a sua dignidade reconhecida, sejamos respeitados e valorizadas na vida familiar e social, rezemos.
3: Estendei sobre nós a vossa misericórdia.
4: Por todos que sofrem sob a mão dos poderosos, para que vejam florir a justiça e, sendo elevados, não endureçam seus corações, rezemos.
3: Estendei sobre nós a vossa misericórdia.
4: Por todos os cristãos, para que, fiéis ao ensinamento do Senhor, se empenhem com a oração e a caridade fraterna no restabelecimento da plena comunhão eclesial, colaborando para responder aos desafios atuais da humanidade. Rezemos.
3: Estendei sobre nós a vossa misericórdia.
4: Pelos ministros cristãos que assistem às famílias enlutadas, para que a verdade da ressurreição, envolta em mistério, ilumine o seu delicado serviço, rezemos.
3: Estendei sobre nós a vossa misericórdia.
4: Por todos os hospitais e casas de saúde, para que, com misericórdia, cuidado e respeito, consciência, cuidem do corpo que deverá ser glorificado nos céus. Rezemos.
3: Estendei sobre nós a vossa misericórdia.
4: Pelas irmãs religiosas, para que, fiéis aos chamados de Deus, perseverem com alegria na vocação, sejam fortalecidas na fé e no amor, e continue sendo mais vivos, sinais vivos da presença de Cristo no meio de nós. Rezemos ao Senhor.
3: Estendei sobre nós a vossa misericórdia.
0: Tudo isso nós te pedimos, ó Pai, por Jesus Cristo, na unidade do Espírito Santo.
3: Amém.
0: Façamos ofertório da vida cantando.

0: e orai, irmãos e irmãs, para que o meu e vosso sacrifício seja aceito por Deus Pai Todo-Poderoso.
1: Receba, ó Senhor, por tuas mãos este sacrifício para a glória do seu nome, para o nosso bem e de toda a sua santa igreja.
0: Suba até vós, Senhor, a oferenda de nossa devoção e pela intercessão da Santíssima Virgem Maria, elevada ao céu, os nossos corações inflamados por vosso amor se orientem continuamente para vós, por Cristo nosso Senhor.
1: Amém.
0: O Senhor esteja convosco.
1: Ele está no meio de nós.
0: Corações ao alto.
1: O nosso coração está em Deus.
0: Demos graças ao Senhor nosso Deus.
1: É o nosso dever e nossa salvação.
0: Na verdade, é digno e justo, é nosso dever e salvação dar-vos graças sempre em todo lugar. Senhor, Pai Santo, Deus Eterno e Todo-Poderoso, por Cristo Senhor nosso. Hoje a Virgem Maria, Mãe de Deus, foi elevada ao céu, sinal de inabalável esperança e consolo para o povo peregrino. Ela é primícia e imagem da Igreja, chamada à glória eterna. Pois não quisestes que sofresse a corrupção do sepulcro aquela que gerou de modo inefável o vosso próprio Filho, feito homem, autor de toda a vida. Por isso, unido aos coros dos anjos, vos louvamos cantando alegres a uma só voz.

0: de misericórdia, quem sobe nossos louvores, suplicantes vos pedimos, por Jesus Cristo, vosso Filho e Senhor nosso, que aceiteis e abençoeis estes dons, estas oferendas, este sacrifício puro e santo, que oferecemos antes de tudo pela vossa Igreja Santa e Católica. Concedei-lhe paz e proteção, unindo-a num só corpo e governando-a por toda a terra, em comunhão com o vosso servo, Papa Leão, com o nosso Bispo Otair e todos os que guardam a fé que receberam dos apóstolos. Abençoai nossa oferenda, ó Senhor. Lembrai-vos, ó Pai, dos vossos filhos e filhas, hoje de modo especial a congregação das irmãs missionárias da palavra e de todos os que circundam este altar, dos quais conheceis a fé e a dedicação ao vosso serviço. Por eles nós vos oferecemos e também eles vos oferecem este sacrifício de louvor por si e por todos os seus familiares, e elevam a vós as suas preces, Deus eterno, vivo e verdadeiro, para alcançar o perdão de suas faltas, a segurança em suas vidas e a salvação que esperam.
1: Lembrai-vos, ó Pai, dos vossos filhos.
0: Em comunhão com toda a Igreja, celebramos o glorioso dia em que o Senhor Jesus venceu a morte e nos tornou participantes da sua vida imortal. Veneramos em primeiro lugar a memória da Mãe de nosso Deus e Senhor Jesus Cristo, a gloriosa sempre Virgem Maria, a de seu esposo São José e também a dos santos apóstolos e mártires Pedro, Paulo e André, e todos os santos, por seus méritos e preces, concedei-nos sem cessar a vossa misericórdia.
1: Em comunhão com vossos santos, vos louvamos.
0: Aceitai, ó Pai, com bondade a oblação dos vossos servos e de toda a vossa família, dai-nos sempre a vossa paz, livrai-nos da condenação eterna e acolhei-nos entre os vossos eleitos. Dignai-vos, ó Pai, aceitar, abençoar e santificar estas oferendas. Recebei-as como sacrifício espiritual perfeito, a fim de que se tornem para nós o corpo e o sangue do vosso amado Filho, nosso Senhor Jesus Cristo.
1: Enviai o vosso Espírito Santo.
0: Na véspera de sua paixão, ele tomou o pão em suas santas e veneráveis mãos, elevou os olhos a vós, ao céu, a vós, ó Pai Todo-Poderoso, pronunciou a bênção de ação de graças, partiu o pão e o deu a seus discípulos, dizendo: tomai todos e comei, isto é o meu corpo que será entregue por vós. E do mesmo modo, ao fim da ceia, ele tomou este precioso cálice em suas santas e veneráveis mãos, pronunciou novamente a bênção de ação de graças e o deu a seus discípulos, dizendo: tomai todos e bebei. Este é o cálice do meu sangue, o sangue da nova e eterna aliança, que será derramado por vós e por todos para a remissão dos pecados. Fazei isto em memória de mim. Mistério da fé.
2: Anunciamos, Senhor, a vossa morte e proclamamos a vossa ressurreição. Vinde, Senhor Jesus.
0: Celebrando, pois, a memória da bem-aventurada paixão do vosso Filho, da sua ressurreição dentre os mortos e gloriosa ascensão aos céus, nós, vossos servos e também vosso povo santo, vos oferecemos, ó Pai, dentre os bens que nos destes, o sacrifício puro e santo e imaculado, pão santo da vida eterna e cálice da perpétua salvação. Recebei, ó Pai, com olhar benigno, digno esta oferta, como recebestes os dons do justo Abel, o sacrifício do nosso patriarca Abraão e a oblação pura e santa do sumo sacerdote Melquisedeque.
1: Aceitai, ó Senhor, a nossa oferta.
0: Suplicamos, nós vos suplicamos, ó Deus onipotente, que esta nossa oferenda seja levada à vossa presença no altar do céu pelas mãos do vosso santo anjo, para que todos nós, participando deste altar pela comunhão do santíssimo corpo e sangue do vosso filho, sejamos repletos de todas as graças e bênçãos do céu.
1: O Espírito nos una num só corpo.
0: Lembrai-vos, ó Pai, dos vossos filhos e filhas. Hoje lembramos de Júlio Pereira Melo e também de Jorge Luiz Almeida do Espírito Santo, que nos precederam com o sinal da fé e dormem o sono da paz. A eles e a todos os que descansam no Cristo, concedei o repouso, a luz e a paz.
1: Concedei-lhes, ó Senhor, a luz eterna.
0: E a nós, pecadores, que confiamos na vossa infinita misericórdia, concedei, não por nossos méritos, mas por vossa bondade, o convívio dos apóstolos e mártires João Batista, Estevão, Matias e Barnabé, e todos os vossos santos, por Cristo nosso Senhor, por ele não cessais de criar, santificar, vivificar, abençoar estes bens e distribuí-los entre nós. Por Cristo, com Cristo e em Cristo. A vós, Deus Pai Todo-Poderoso, na unidade do Espírito Santo, toda honra e toda glória por todos os séculos dos séculos.
1: Amém.
0: E rezemos com amor e confiança a oração que o Senhor nos ensinou. Pai nosso, que estais nos céus, santificado seja o vosso nome. Venha a nós o vosso reino, seja feita a vossa vontade, assim na terra como no céu. O pão nosso de cada dia nos dai hoje, perdoai as nossas ofensas, assim como nós perdoamos a quem nos tem ofendido, e não nos deixeis cair em tentação, mas livrai-nos
1: do mal.
0: Livrai-nos de todos os males, ó Pai, e dai-nos hoje a vossa paz. Ajudados pela vossa misericórdia, sejamos sempre livres do pecado, protegidos de todos os perigos, enquanto aguardamos a feliz esperança e a vinda do nosso Salvador Jesus Cristo.
1: Vosso é o reino, o poder e a glória para sempre.
0: Senhor Jesus Cristo, dissestes aos vossos apóstolos: eu vos deixo a paz, eu vos dou a minha paz. Não olheis os nossos pecados, mas a fé que anima a vossa igreja. Dá-lhe segundo o vosso desejo a paz e a unidade. Vós que sois Deus com o Pai e o Espírito Santo.
1: Amém.
0: Que a paz do Senhor esteja sempre convosco.
1: O amor de Cristo nos uniu.

0: Convidados para a ceia do Senhor, eis o Cordeiro de Deus que tira o pecado do mundo.
1: Senhor, eu não sou digna de que entreis em minha morada, mas dizei uma palavra e eu serei salvo.

0: Oremos, Senhor, que nos alimentastes com o sacramento da salvação, concedei-nos que pela intercessão da Virgem Maria elevada ao céu, sejamos conduzidos à glória da ressurreição, por Cristo nosso Senhor.
1: Amém. Amém.

0: nosso retiro missionário, faça a sua inscrição, é gratuita, é apenas para a gente saber o número de pessoas para poder servir bem. Depois também, hoje no final da missa, para o retiro missionário, vai ser entregue para quem quiser ajudar a comprar os alimentos para o retiro missionário. Na saída da igreja tem os papeizinhos dizendo arroz, óleo, alho, sal, o que você puder contribuir. Então pode retirar junto com o Gustavo, né, da Renovação Carismática, na saída da igreja, tá bom? E dia 27 e 28 nós estamos visitando as casas de vocês, todas as casas de Camapuã. Amarra o cachorrinho, prepara bem para receber a visita e a bênção da casa. E dia 29, a nossa Santa Missa lá no Cristo, às 19 horas. Encerrando assim uma celebração bonita no sábado à noite com todos os que queiram participar. Ave Maria, cheia de graça, o Senhor é convosco. Bendita sois vós entre as mulheres.
1: E bendito é o fruto do vosso ventre, Jesus.
0: Santa Maria, Mãe de Deus, rogai por nós, pecadores.
2: 8 e 5.

0: 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Honra e glória ao nosso Deus que está aqui.
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4: 8:17.

0: Então tá bem, tá na top, agora são 8h18, estamos de volta, bom dia pra você, na segunda parte do Manhã Sertanejo, você que acompanhou aí a transmissão da Palavra de Deus, Santa Missa Dominical, diretamente da Igreja Matriz. E agora nós vamos ficar na unidade de Camapuã, diretamente pro município de São Gabriel do Oeste, Bandeirantes, e claro, nosso belíssimo município de Camapuã em toda a região. Combinado assim? Feito? Pedindo a graça do nosso querido bom Deus, Senhor Jesus Cristo, que nos abençoe grandemente nesta manhã de domingão, com muita paz, saúde, harmonia, alegria, prosperidade, tudo de bom, é o que pedimos ao nosso Criador do céu e da terra, né? Aí sim, possamos tocar o barco aqui na boa moda sertaneja, hein? 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Também vamos estar falando do almoço, né? Vamos falar daqui a pouquinho também do evento que acontece lá no Conviver às 11 horas da manhã, tá bom? Vamos falar daqui a pouquinho também, tá? E vamos agradecendo meu amigo Mestre Bicão. Você já quer falar com a gente aqui, Mestre Bicão? Vamos falar então.
1: Bom dia, meu companheiro Eligiário Costa. Tá com a moda pra nós, hein?
0: O que você quer ouvir?
1: Daquele modelo de negócio. Tá na escuta. Daqui a pouco eu vou dar uma passada aí pra nós dar uma cruzeada.
0: Beleza, fica tranquilo, seja bem-vindo. Você tomou a querosene no final de semana ou não? Não? Então tá bom, meu amigo Mário. Graças a Deus tudo bem, né? Já não vamos sapecar esse modão aí pra nós ouvir, beleza? Então vambora, vamos que vamos, né? Vamos que vamos? Vamos que vamos. Bico, mais ou menos assim, você tava ontem ou não? Hã? Cuidado. Não, não pode cair não.

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1: Tá aí, rainha do meu destino, na voz do Ronaldo Viola, João Carvalho, Cascatinha, na coxa de retalho foi pra Eliane também. Abriu o bloco musical aí, cair, beber e levantar, mas vamos que levantando, né? Não vamos cair não. Dona Terezinha, bom dia.
2: Bom dia, Lisiar.
1: Bom dia.
2: Tudo bem?
1: Graças a Deus.
2: Machimarrão. Lisiar, tem a música Relógio Quebrado. Foi se puder, Beto Candido, Marcos Nisso, Marinil, Dalvinha, Vicença Manjumar.

0: Maria Pisma Fernando, e para todos os conviver e para todos os ouvintes. Tá bom? Tchau. Deus abençoe.
1: Amém. Obrigado. Fabrício. E aí, tá indo pra chácara?
2: Bom dia, Ligério Costa, a voz que o povo gosta. Aqui Fabrício Malaquia na escuta. Tá eu, Andressa, a Ana Sofia, Maria Olívia, caminho pra chácara.
1: Certo.
2: E tamo ligadinho na toca aí. Toca pra nós aí, da Marília Mendonça, aquela rosa embriagada. Bom domingo pra todo mundo aí. Tá ligado? Tá na top.

0: Muito bem, então de volta por aqui na Top FM. Vamos falar com o Caba Velho. Tô com uma visita aqui ilustre, aqui um mestre de obra, construtor em Camapã e toda a região, né, mestre Bico?
1: Bico Cavaleiro.
0: Ele é montador em rodeio e construtor também aí no ramo, né, da pedreiragem. Então tá certo, então. Deixa eu falar com o Caba Velho. Caba Velho, e aí? O que você quer? Você some de nós, Caba Velho? O que acontece? Fala comigo, sorte da voz. Fala.
2: Ô, Lisaio.
0: Oi.
2: Capixaba.
0: Gente,
2: lembra
0: boa.
2: De mim aí? Passa uma musiquinha, a estrada da vida aí pra mim, tá?
0: Tá bom. Esse negócio de lembra de mim. O cara uma vez falou pra mim, falou, Lisiário, olha, eu joguei aqui, você fica tranquilo, se eu ganhar na Mega Sena, eu vou lembrar de você. Eu falei, ô, rapaz, que bom, ué. A conta tá no jeito. Ele falou, não, você tá confundindo. Eu vou tá lá na praia, vou fazer um churrasquinho, tá mó geladinho, vou lembrar. Eu falei pro Lisiário que eu ia ganhar. Aí assim que eu vou lembrar. Eu falei, não, então tudo bem, ué. Não é fazer o quê? Tem que aceitar, né? Então tá certo, agora lembrar de você, mas tá certo. Capixaba, um abraço, a moda já tá no jeito.
3: Bom
0: aqui.
3: Dia, meu amigo Lisiário.
0: Bom dia.
3: Tudo bem com você?
0: Graças a Deus.
3: Já toca aí, Alemão do Forró, Balança Povão. Vamos animar o domingo, né, Eliseu?
0: Vamos, vamos embora.
3: Escutei a minha, fiquei com o maridão, aí estamos tomando café e te escutando. Aí daqui a pouco, Olizar, nós vamos lá pra Fazenda Guará, lá, né, pro Nico, meu filho Rafael. Vou fazer um churrascão, é só alegria e agradecimento a Deus, né?
0: Isso.
3: Mais um bom dia, Eliseu, pra você e toda a família, meu amigo. Um abraço, fica com Deus.
0: Combinado. Então já nós vamos rodar aí Balança Povão com o Alemão do Forró. Capixaba, tá aí, estrada da vida.

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2: 8:44.

0: 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Vamos falar com Márcio Amorim. Bom dia, parceiro.
1: Bom dia, meu amigo, locutor Lisiar.
0: Tudo bem?
1: Sou morador de Feira da Costa. Toca aquela moda aí, Peio Prisioneiro. Só tá nós escutando aí.
0: Combinado.
1: A radinha tá na escuta aí.
0: Positivo.
1: Um ótimo domingão a todos.
0: Bacana, eu agradeço. Ótimo domingão.
2: Bom dia, Lisiar.
0: Bom dia. Tudo bem?
2: Tá tudo bem com você, sua família?
0: Graças a Deus.
2: Volta do fundo da grota com baitaca, tá? Feliz pra você e pra todos bem. Todos gostaram da música do restaurante mês de agosto. Tô de Camapã em região, pra Daiane Fernando Anquista, vereadora, pra Companhia e Cia de Papel, Vicência Gilmar, Loja do Grilo, Candim, Cantinho da Família, Padoca, o Ronaldo taxista lá, filho do Neim, Canzilho Terezinha, Bernadette Elias, a Joana do Mercado Oliveira e pra todos que gostaram da música. Obrigado, um bom dia, um bom final de semana, tá?
0: Tá joia, bom final de semana também. Bom dia, Elisiário, queremos ouvir a música Dona do Meu Destino com Zé Henrique e Gabriel. Bom dia, né? Pra Maria Milquides, bom dia também pro Miguel, pra todos que estão por lá na sintonia com a gente, muito obrigado, já rodamos também. Bora com o Lil e Léo? Então, vamos lá. Das antigas.

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Garba de Revista pro meu amigo Ivan. E aí, Ivan, na saída do bloco, falei, já vamos pegar esse modão aqui com Gilberto e o Gilmar. Olha que modão, hein? Garba de Revista. Também deixa eu agradecer a Maria Regina. Maria Regina, já vamos rodar aí, né? Canto da Terra em Segurança, tá bom? Obrigado, bom dia. Também meu amigo Ivan, e aí, tá na sintonia? Correria hoje, domingão, da série da Maitá, junto aqui, né? Com o amigo Eliezer, obrigado, viu, meu irmão? Eu vou fazer o seguinte, vou rodar o Cacique e o Pajé, aquela moda inquilina de violeiro. Eu acho muito chique demais essa moda com o Cacique Pajé, né? Inclusive até outros cantor mais novo regravou, né, Ivaio? Ainda vamos rodar ela já, tá no jeito aqui, tá bom? Daqui a pouquinho também nós vamos atender mais, daqui a pouquinho nós vamos falar com o senhor Fernando Baiano, né? O Guimilson aqui eu tô olhando, já falamos, né? Daqui a pouquinho também nós vamos falar, deixa eu falar agora, senão não dá tempo, agora são 9:07, falar do almoço da Secan, né, nesse domingão aí, uma domingueira, com chama campeira, né? Vai estar animando daqui a pouquinho já. Ronair Borges e Edinho, os primos do Elisiário Costa vai estar por lá também. Criança até 9 anos não paga, viu? Não paga. Aí, acima de 9, 10, já vai pagar. Não será servido marmitex, tá bom? A sua presença é muito importante, né? O Adriano, né? E todos que estão envolvidos. Eu tô falando que o Adriano mandou aqui para mim, mas tem outras pessoas também envolvidas. Sinto também, né? Honrado e prestigiado pelo amigo Elisiário aqui também, tá bom? Tá certo? Nós estamos falando aqui nesse dia de hoje, dia 16 de agosto, a partir das 11:00 da manhã, já tá lá, né? Animação total, mas pode chegar um pouquinho antes. Convida a família, tá bom? Vai lá. Será muito bem recebido. Feito assim, combinado? Então tá certo, então. Tá combinado, né? O Adriano, se tiver na sintonia, Adriano, nós estamos por aqui falando. De repente, a gente dá uma passadinha por lá, tá bom? Vambora, então? Trazer o Cacique Pajé, trazer o Canto da Terra. O Naldo Moura, daqui a pouquinho é o seguinte, tem uma moda pra você, diretamente do Nordeste, pra você a moda, tá bom? Daqui a pouquinho, né? Inclusive até eu não conhecia esse cantor, não. O cara canta até bem. Eu achei que ele canta até melhorzinho, que é o Guilherme Silva. O Guilherme Silva fica mais num par de instrumentos. Esse cara aqui, pô, manda essa moda pro Naldo Moura aí e tal. Corralzinho do Nordeste. Eu falei, não, é aqui com nós mesmo, né? Você não toca funk, o resto, né? O Fih sempre pede funk, mas nós não roda, não. Bora então com o Cacique Pajé? Essa daqui, deixa a viola tinir.

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3: 9:23.
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3: Isso, então dá certo. Fernando, já rodamos, né? Ouvi seu áudio, falei, já vamos rodar.
5: Pode falar. Bem, graças a Deus, quero ouvir a música, Gaivota Pantaneira.
3: Aí, rodamos já.
5: Maria Pires, comecei pra Cristina, pra Dalvinha, a Vicência Gilmar, a Dona Terezinha Canville, aí Dom Cabral e Ione, Hélio Cabral,
3: certo.
5: A Badia lá no Cristo, e pra Maria Cabral, a vereadora Daiana lá no Cristo, o Nivaldo fazendo a Buritizal, Marcelo do Alívio, Sérgio Bercó.
3: Nossa, o Sérgio Bercó também?
5: A Leila, a Vanessa, a Preta, dos barredores de rua.
3: Você acrescentou mais o prêmio Sérgio Bercó na sua lista, hein, Fernando? Rapaz do céu.
5: Iranica Manã, pra dona...
3: Quem mais? Fala aqui, tem mais um aqui de sete, né? Pera aí.
5: Dedias, Alba, Branca, Jurandir, Vânia da Rocha, Carol.
3: Ah.
5: Duardinho Lucas.
3: Duardinho Lucas. Você ficou alguém sem, se você falar pelo jeito que cortou o áudio, né? Taidão, fala com nós.
6: Meu amigo Lisiardo, bom dia. É o Taíde Cabral. Lisiardo, eu não vi ainda tocar. Se for, se não tocou ainda, você toca pra nós a capa do boiadeiro com Jacó Jacozinho. Pra nós curtir
3: aqui. Capa do boiadeiro.
6: Oferecer pra todos lá da Fazenda Corguim, da Brutizal, Barreiro, Fernando Baiano. Vou oferecer pro Zé Leonço também, que é um grande amigo da gente. E para quem gostar da música, tenha um bom domingo e um bom dia. Fique com Deus.
3: Tá, vou procurar essa capa do boiadeiro, não tô lembrado, né? Eu tenho, inclusive vou rodar aqui para você a capa do Viajante, né? Com o Jacó e Jacózinho, e depois nós vamos procurar a capa do boiadeiro e nós achar, mas aqui no playlist aqui eu já procurei, não encontrei. Eu vou rodar, né, a capa do Viajante, aí depois a gente procura aí e a gente roda. Milagre da Flecha, né? Deixa eu ver quem tá pedindo. Sebastiana, bom dia pra você, quero ver. Ela mandou, bom dia, Elisiário, quero ouvir, né, a música Milagre da Flecha. Beleza, tranquilo, dona Sebastiana, obrigado, bom dia, tá? Nós agradecemos ter você aí do outro lado, acompanhando a nossa Rádio Top FM, tá bom? Obrigado, eu que agradeço. Vambora então com essa aqui, Taidão, vamos trazer, vamos tocar a capa do Viajante, aí nós achando a capa do boiadeiro na roda depois.

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2: Então tá bom, amigos e rivais, né? Deixa eu ver, foi lá pra Fazenda Entre Rios, né? É, deixa eu ver aqui, né? Não, acho que não tem, deixa eu ver aqui, ele mandou bom dia, Elisiário, né? Então tá certo, então, daí já rodamos, né? Já rodamos aí, o modão aí, deixa eu ver aqui. Tá certo, já rodamos então, amigos e rivais, né? Com o Dodô que dá o van, dupla fantástica, né? Bom demais da conta, chique, chique, chique. Deixa eu ver aqui também, tem mais? Deixa eu ver aqui, bom dia, Elisiário, Sandra, quero oferecer a música, deixa eu ver aqui, da Valéria Barros, em cima de outro, então tá certo, oferecendo pra prima Helena Alves, então tá certo, então daqui a pouquinho a gente já roda já aí essa canção com essa moda, aliás, é uma dupla, né? Valéria Barros e Fátima Leão, que canta esse modão. Então tá, daqui a pouquinho já, Sandra, a gente já roda, tá bom? Obrigado, bom dia, tá? Daqui a pouquinho nós vamos atender mais. Naldo Moura, você tá esperando a moda que mandaram pra você, né, companheiro? Fica tranquilo. Tô olhando aqui, tem muita mensagem, que bom, graças a Deus, né? Deixa eu trazer aqui uma moda que me pediram, né, meu amigo João, falou, Zé, toca aí, vai e roda com o César e Paulinho. Já demorou, mas chegou. E daqui a pouquinho nós já vamos com mais moda.

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5: 9:44.

Isso, tá feliz, tá na top. Então tá certo, então. Meu amigo José Camargo, daqui a pouquinho nós vamos rodar aí nos quatro cantos da casa, tá bom, Jardim? Não vamos rodar o áudio. Vamos rodar, falar nisso, vamos rodar a moda do Naldo Moura, né? Pediram pra rodar pra ele o forrozinho, vamos rodar, porque senão vai acabar a programação, daqui a pouco o Naldo Moura vai falar com nós aqui, daí vai falar, ó, ele já mais e aí, né? Ó, então vamos lá. É, eu nunca tinha visto falar nessa moda, né? Mas nós não estamos aqui pra ficar decifrando, né? O nome da moda, quem canta, vamos rodar pro rapaz então, né? Vamos lá. É, segura aí, Naldo Moura.

0: Então daí, rapaz do céu, é o nome da canção, aí então eu chorei, então tá certo aí, chorar não faz mal pra ninguém não, né? Então, ai, ai, ai. 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Meu amigo José de Souza Camargo, agora você vai falar comigo aqui, rapaz. O Naldo Moura deu uma risada lá, né, Naldo Moura? Deixa eu falar com o José aqui. Fala, José.
1: Oi, Lisiar.
0: Oi! Fala comigo.
1: Manda pra mim aí.
0: O que você quer?
1: Canto da casa.
0: É?
1: Eu ofereço lá pra minha irmã lá na Lagoa, a Marlene, o Nilo.
0: Sei.
1: O Tonho.
0: O Tonho também?
1: Irmão do Sula.
0: Sei.
1: E pra todos que gostarem da música, um abraço, tchau, obrigado.
0: Mas não, você não, ainda bem que você não esqueceu do Tonho, né? Então dá bom. Então dá certo, então.
2: Bom dia, Lisiar.
0: Bom dia.
2: Lisiar, gostaria de ouvir uma música com Renan e Raí, Silêncio e Sobremesa. Só mesmo pra curtir, eu falei isso pra você, pra Lorena. E pra quem gostar da música. E tenha um bom final de domingo.
0: Tá, joia. Obrigado. Bom dia.

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1: 10 e 5.
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1: Então tá bom, o sinal da Top FM, fala lá do Moura.
3: Agora toca aí pra nós vir com o Rogério, meu cunhado, e a Regiane, minha namorada, mas ela não sabe de nada.
1: Não sabe, não?
3: É, Morena Bonita é o nome da canção. Aú, mandou. E vai pra todos os povos de Camapuã, em região, que tá curtindo o programa do Lesianense, tem domingão. E um bom dia a todos e abraço, Lunadão. Tchau, viado.
1: Então tá certo. Zé Gomes, parece que o homem já. Eu tô olhando aí, ó, Zé Gomes, a foto do rapaz. Que esmanta de carne bonita, hein? Parece que o homem já tá aí palitando o dente, ô, Zé Gomes. O Jairinho, parece que ele já tá palitando o dente. Eu acho que ele já. Eu acho que ele já fez o tira-gosto. Na hora de servir o almoço, ele vai falar: não, acho que eu não tô querendo almoçar, não. O que você me fala?
4: Dia. Do modão pra nós aí. Dá uma olhada. Jairo Preto não brinca em serviço, não.
1: Mas de jeito nenhum, ele tá certo, ué. Rapaz, nós não leva nada aqui, não. Nós tem que aproveitar, né, Jairo? Então tá zero. Então, ô Zé Gomes, é o seguinte, meu amigo. O PH mandou aqui, mandou até, não foi nem áudio, né? Mandou. Michel também tá mandando aqui, daqui a pouco eu já vou. Você pagou, Michel, mas eu vi que você mandou aqui. O PH, o Pedro Henrique, mandou uma mensagem pra mim aqui que o Jomar tava. Levou. Levou aquele. Sabe o tchau do adeus? Até nunca mais? E aí tava. Rapaz, se você souber quem que era o conselheiro e o João Marcos que falava pro PH que tava conversando com o senhor, o cara aconselhando e tava dando muita força pra ele, aí não falava pro PH quem que era. Aí o PH foi investigar. Sabe quem que era o conselheiro do João Marcos? Sabe quem? O Massaroca da Vila Isolina era o conselheiro do João Marcos. Quando o Pedro Henrique descobriu que era o Massaroca, o Pedro Henrique falou: pega uma cadeira pra me sentar, me dá um copo de água doce. Um abraço pro Pedro, o pai aí, e o Pedro Henrique. Você fez eu ir aqui, viu, PH? Pela madrugada, que é isso, rapaz? Eu que quase caí da cadeira aqui, ué? Conselheiro, não, aí não, aí é, o Zé Gomes, não, aí não, né, Zé Gomes, mas nós não aguenta. Vamos de moda, deixa eu só ver aqui, né, deixa eu ver aqui, tem mais áudio aqui, deixa eu pegar aqui mais um áudio aqui, daí já vamos com moda.
5: Bom dia, Lisiar, tudo bem? É a Cleia aqui da Fazenda Nova Esperança. Lisiar, eu gostaria de ouvir a música com Carlito e Baduí, Padre. Vai ser pra Rafaela, pro Davi, pro Clenilde, pra Elisange, pra Clecilva e pra Giovana. Um bom domingo pra você, com toda a sua família, um bom domingo.
1: Obrigado. Bom dia, obrigado.

Brasil. O desquite não é válido na divina lei de Deus. Esqueça esta mulher, pense em Deus com devoção, porque na lei do Senhor não existe separação.

0: Redondo aí, protesto, meu protesto com o Tião Carreira e Pardinho, né? Não sei se essa daqui que o meu amigo Preto tinha falado, né? Não sei se tem alguma outra, né, meu nobre amigo? Bom dia pra você, obrigado, faça sempre assim, rapaz. É essa mesmo, né, Preto? Meu protesto, né? É, moda boa, moda chique. Tião Carreira e Pardinho tem tanta moda, esses dias eu vi até um maestro falando do Tião Carreiro, né? Ele pegando ali a voz do Tião Carreiro, viu, Preto? Ele falou sempre quando nós dá uma conversada, né? Você que você gosta demais, eu também gosto demais. Eu tinha todas as modas gravadas por Tião Carreiro e Pardinho em dupla, né? E aí o cara tava falando que não nasce mais não, viu? Não nasce um cara pra cantar igual o Tião Carreiro mais não, né? A voz ali diferenciada demais da conta. Bom absurdo, né? Também rodando um padre aí, né? Indicação da Creia Furtado, obrigado, bom dia. Naldo Moura, rodando aí pra você. Ô, oh, Michel, já ia lhe atender ali, meu companheiro, tá? Ô, rapaz, não, agora já não dá tempo, já tá acabando a programação, meu companheiro, quase.
1: Meu amigo, como é que você tá? Tudo certo? Primeiramente, já quero agradecer você aí pela força que você tá dando aí no almoço, vem dando. Aí, não abusando do você, mas já abusando, sorteia dois ingressos aí, tá? O companheiro nosso, Altair Detone, comprou e pediu pra fazer essa doação aí, pra dois ingressos. Aí você acha duas pessoas aí, doa um ingresso pra cada um, ou doa, se não der tempo, você doa os dois pra uma pessoa mesmo aí. Beleza? Vê aí, jogar na sua mão, você vê o que você faz aí. Cargou, você dá um grito aqui pra nós.
0: Fica tranquilo, Michel. Obrigado, meu irmão. Não, tranquilo. Podia ter mandado mais cedo pro seu amigo aqui, rapaz. Falar nisso, deixa eu te falar pra você. Eu tô olhando aqui, né? Tem um Pix aqui. É, depois você me manda que eu tenho que... Assim que eu chegar em casa, eu vou comprar um. Eu sempre compro, tá? Pode mandar, depois você manda no meu particular, manda ali o Pix que você quer que manda aí. Eu tô olhando aqui, né? Parece que tem aqui, tem um número aqui do Pix, mas se tiver, depois eu vou chegar em casa lá, já vou fazer, tá? Isso é um compromisso que eu tenho, né? É, com todos, né? Quando me procura, eu faço sempre assim, é de coração, tá? Você manda pra nós aí, que é de coração. É, a gente faz assim, a gente faz o que pode fazer por aqui e claro, com certeza faz a nossa doaçãozinha também um pouquinho, como se diz, né? Semear na vida do próximo também. E daqui a pouquinho nós vamos falar, viu, Michel? A minha trilha já tá acabando aqui, vou trazer uma moda, já até vai entrar no comercial e aí eu vou, daqui a pouquinho nós vamos falar então aí do almoço, tá bom? Deixa eu até, vamos entrar aqui, tá? Vai entrar no... Tá entrando, acho que vai até, puxou até em rede, né? Aí já, daqui a pouquinho nós voltamos.

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2: 10:21.

0: Agora nós voltamos, né? Ah, deixa eu... Puxa em rede, rapaz, isso é um sufoco danado, né? Antigamente, não... até a hora que você tá aqui falando, aí, a gente perde a concentração, mas nós volta, né? Isso é simples, né? Nós volta, nós, como diz o Naldo Moura, nós volta numa rede de novo, firma na rédea, né? E gruda com a espora e nós firma de novo, né? Eu queria estar falando aqui, até eu falei que depois eu quero que o Michel manda, né? Daí eu fui olhar a data, achei que era hoje, é o dia 23 de agosto. Michel, não, vamos fazer o seguinte, vou dar uma faladinha aqui, sábado que vem, você madrugada, você manda pra mim, domingo também, semana, nós vamos falar aqui, tá? Você pode mandar, manda no meu particular, manda no daqui da rádio, tá? Pra nós falar do churrasco aí, desse churrasco beneficente, né? Em prol da saúde da Marina Mendonça Pereira, você manda pra nós, tá bom? E aí o valor do ingresso é R$30, e aí eu vou olhar aqui daqui a pouco, eu tô sem óculos, eu tô, vou olhar aqui daqui a pouquinho, tem vários números aqui, é que tá, eu tô puxando aqui, aí não tá, é, eu tenho que diminuir um pouquinho aqui, peraí, deixa eu diminuir na lupa aqui, ah, agora, deixa eu ver aqui. Eu comentei demais, e aí o que que acontece? Aí não vê o número, né? Daqui a pouquinho então nós vamos buscar aqui. Eu sem óculos, aí é o seguinte, né? Eu pego aqui na lupa aqui do computador, aumenta, daí cai pra baixo o número, aí eu libero aqui, esconde aqui o número, depois nós vamos pegar aqui, né, o número. Deixa eu ver aqui, é... Com certeza. Não, verdade, ô Miguel, verdade mesmo, rapaz. O cara aqui, ó, vou até olhar aqui, né? Rapidinho, nós estamos falando, deixa eu ver aqui, ó. Eu tô rindo, né? Eu tô rindo aqui, mas deixa eu pegar meu celular aqui, deixa eu pegar aqui, pera aí. Aqui, ó, deixa eu achar aqui, ó. PH, é, o Pedro Henrique mandou aqui pra mim, ó. Conselheiro secreto, né? Secreto, era escondido, né? Ele não falava pra ninguém. Aí foi descobrir, era uma saroca. Meu pai. É verdade, não é fácil não. Marcelo Nunes, fala comigo, que eu sou seu amigo.
1: Acho, véi.
0: Fala.
1: Bom dia, você tá bom?
0: Tá um absurdo.
1: Estamos aqui no rancho aqui, com o radinho ligado, escutando o senhor. Tá eu e a minha namorada e a gurizada aqui, cara.
0: Certo, meu irmão.
1: Toca pra nós aí um Felipe Falcão, e você escolhe aí.
0: Deixa
1: manda
0: comigo.
1: Pro meu compadre Bino, que tá lá na chácara. Manda pro Michael também, o Michael Correia.
0: Isso.
1: Ele mora lá no, naquele bairro lá, que é já município de São Gabriel, né? O João de Barro, né? Manda pra ele também.
0: Ele tá
1: um abraço.
0: O Marcelo, ele tá lá escutando, aí quando ele quer escutar, você sabe dessa do Michael ou não? Quando ele quer escutar uma moda, você sabe quem que ele fala que quer ouvir a moda? Ele fala que tem um papagaio, ele manda a foto do papagaio de ponta cabeça e fala, o louro quer ouvir uma música do Duque Dalvan. Vai vendo. Tô te falando, rapaz. Dona Terezinha, deixa eu ver o que que Dona Terezinha.
2: Dizia, partir pro conviver.
0: Isso, bora lá, bora pro conviver. Aí, no final de semana nós vamos aí, né, nesse outro almoço, né? Então tá certo, então. É, Marcelo, o homem não é fácil não, né? Deixa eu puxar aqui uma... Essa puxada de rede aqui me danou tudo, viu, Marcelo? Não é fácil não você trabalhar em rede, rapaz. É um arroxo danado. Mas vamos que vamos achar uma... Vamos.

0: Mas vamos que vamos, vamos que vamos. Deixa eu ver aqui, o Michel tá mandando áudio, né? Fala aí, Michel.
1: Tonho 90 quer falar com ele, ô.
0: Como é que é?
1: Fala pro leiteiro que o Tonho 90 quer falar com ele, ô. Ô, Lisiar, o Tonho 90.
0: É.
1: Tem uma Monark pra vender pra ele.
0: Mas é aquela Monark? É aquela Monark que ele podou, desceu no, na serra 90 por hora com 3? Meu pai do céu. Vamos embora, Felipe Falcão.

eu sou Ataíde Alexandre, Felipe Falcão passando por aqui. Bloco chique demais da conta, tá feliz, tá na top? Vem comigo, vem que tem. Meu amigo Mário, é essa? Então deixa cair. Deixa as modas cair, deixa os modão. Na sequência, piscina com o Tião Carreiro e Pardinho.

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1: 10h42. 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
2: Então tá bom, 10h42. Então, viu, o Bigo mandou, né, pra mim. Aí eu abri aqui com ele aqui, depois acabei esquecendo então aí de falar, né, do terço aí da Antônia de Melo Nogueira, que acontece no dia 19, quarta-feira à tarde, né? Às 16h, então, aí o terço, né, de sétimo dia de Antônia Melo Nogueira. Acontece dia 19, né? O terço aí, no dia 19 à tarde, às 16h, no cemitério do Bairro Alto. Então tá aí, eu tinha esquecido mesmo, que eu abri falando aqui com o mestre Bicão e acabei esquecendo aqui de falar mesmo, realmente. É, deixa eu, vamos puxar pra cá. Deixa eu ver aqui, o Fábio Alberto.
3: Bom dia, meu primo Eliseiro. Eliseiro,
2: primo?
3: Toca a música pra mim aí, ó.
2: Ah, é, fala com seu primo aqui, então.
3: Jackson, feito carinhoso.
2: Não, fala.
3: O nome da música.
2: Fala direito.
3: Eu quero oferecer essa música pro Rosemir e nosso Porto. Rosemir é gente boa, gente da gente.
2: Então tá certo, então. É, Miguel, você tá na sintonia ainda? Tá na sintonia? Escuta aqui, ó. Você vê, ó, o que eu tava falando aqui, ó, o PH falou, escuta esse áudio aqui pra você ver, ó, escuta aqui, presta atenção, qualquer coisa eu vou repetir, presta atenção no que eu tinha te falado do psicólogo, mais novo psicólogo aí da Vila Isolina, olha aqui, ó.
4: É o Jomar, companheiro do... Do Pedro Henrique lá, mãe. Meu primo.
2: Ó.
4: Meu priminho também.
2: É primo dele, ó.
4: Sofrimento, problema... É, de família, entendeu? Ele tá passando pelas horas difíceis, coitado.
2: Tá vendo por que ele tá aconselhando, Miguel? Você viu como é que eu falei? Não era brincadeira, não. Você viu? O rapaz tá passando por um momento difícil. Aí ele correu a quem lá na Vila Isolina, o Massaroca fica sozinho lá. Ele vai lá, né? E o Massaroca vai. É, como você tá vendo, Zé Gomes? Viu? Então tá aí. Mais novo psicólogo aí da Vila Isolina, né? Tá aí, ó.
4: É, de família, entendeu? Ele tá passando pelas horas difíceis, coitado.
2: Tá vendo? Passando por horas difíceis. Aí chama quem? Psicólogo Massaroca, né? Ixi, depois dessa vou até trazer um trio mais famoso do Brasil. Meu pai!

0: Tá aí o Zé Rico. A Amélia pediu, nós já tinha rodado ela, mas nós rodamos de novo, Amélia. Eu falei, vamos rodar, porque afinal de contas a Amélia tá lá, sintonizou. O Capixaba, o tal do. Acho que até o Tino conhece o Capixaba, o Caba Velho, tinha pedido essa moto, nós rodamos pra ele hoje.
1: Bom dia, meu amigo Liziar. Faz tempo que não falo, né?
0: Isso, ô, mas nós estamos falando agora. Pode falar.
1: Você, se der tempo de você rodar aquela
0: moto
1: de Milionário Zé Rico, longa estrada da vida, eu ofereço para todos os motoristas do mundo inteiro, que Deus abençoe eles, que eles são muito felizes nas viagens que eles fazem, que Deus proteja todos eles. Um bom dia para você, que Deus proteja você e sua família também. Aqui é a Amélia.
0: Ô, Amélia, obrigado, bom dia. É? Não dá certo, então. É, também deixa eu agradecer. Ô, Neuza, obrigado. Bom dia pra você, bom almoço pra você, pro Milton, pra toda a família, tá? Bom dia pra você. Ah, esqueci de mandar um alô pra você hoje, você viu só? Ainda bem que você mandou pra cá um bom dia pra nós, né? É correria demais aqui, né? Eu falo, mas você não fala isso, idiota? O amigo falou, mas você não fala. Ô, Laird, o cara falou assim, Elisé, mas você não fala, não é sentado lá na rádio? Eu falei, é, mas como é que você falou que tava correndo? Não, eu falei, mas correria na palavra, né? Não é fala no sistema. Vai falar no sistema, né? Vai falar no sistema sertanejo, sistema, né, meu amigo Lert? Chegou agora, meu irmão? Vamos ver se vai dar. Não, vamos despedir e eu vou deixar uma moda. Hoje me tocou no coração de deixar uma moda, até inclusive essa moda, uma dupla, né? O, acho que é Valdecir e Noemi, gravou. Depois o Zé Camargo Santos regravou essa moda, uma moda que fala vai dar tudo certo. Eu conheci ela primeiramente com a Noemi, uma grande cantora gospel.

0: E eu acho que é Valdeci Alencar também, o cara canta demais. Mas nós vamos rodar com o Zezé de Camargo. Já não tocou no coração de tocar essa moda no final da programação. Mas, Laerte, se der tempo aqui, eu acredito que possa ser que dá tempo, eu não sei, que daqui a pouquinho entra em rede. Eu rodo aquela, pelo menos aquela do Teodoro Sampaio, tem uma curtinha. Vai, pega ela aqui, nós sapeca ela, beleza?
1: Oi, bom dia, Lisiane.
0: Bom dia. Tudo bem, graças a Deus.
1: Recanto do amor, quero ouvir uma música. Noites mal dormidas, oferecer pra minha cunhada Maria, pro meu cunhado Deido, pro meu cunhado Luiz, pro Lucas, pra minha mãe Alzenê, pra todos nós. Muito obrigada, bom dia, que Deus te abençoe.
0: Amém. Obrigado, tá lá, saiu até minha voz no áudio. Obrigado, Luci Miguel. Se não rodar, você me perdoe, tá bom? Que a, o tempo, como se diz, volta aqui, o nosso tempo aqui, quando era, não era em rede, né? A gente conseguia tocar um pouquinho mais pra frente, mas agora em rede, né? Eu acredito que não vai, acho que vai dar certo só de rodar essa moda aqui mesmo, tá bom? Mas agradeço, bom dia pra vocês, bom almoço. Laerte, um abraço, bom dia, fiquem todos com Deus eu sigo, e vamos escutar essa do Zezé e Luciano. Isso aqui é chique demais da conta, hein? Segura aí,

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0: 11-2. 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
2: 11 e 4.

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0: Entendi, João Bosco. Aqui é Maria Tereza Arranjo, sempre na audiência. Excelente domingo para todos nós. Que Deus abençoe sempre. Coloco meu nome aí no sorteio. Participar. Tô feliz, tô na top. Beijo, beijo, beijo.
1: Obrigado, querida. Quem ligou foi o meu amigo Jorge Coronel. Bom dia, meu amigo João Bosco, manda um alô aí pra mim, Jorge Coronel e o Devair Pereira, o Nego do Povo. Ô Devair Pereira, Nego do Povo, eu sou João Bosco, o Branco do Povo, então misturou tudo. Misturou tudo, um abraço, meu amigo Devair, um abraço, meu amigo Jorge Coronel. Vocês fazem parte do meu show.

Cadê o compadre Vardeci, hein? Ô, compadre Vardeci, cadê você, rapaz? Ô, Marcinha. Tem um almoço legal aí, vocês não me convidaram, hein, Marcinha? Marcinha. Como é que você faz uma coisa dessa comigo?

0: Marcinha. Você devia ter falado, primo, eu tô indo lá, você não quer ir também? Achei o compadre Bardessê, tá aqui ele aqui. Ô, Bardessê, Bardessê é boa gente, rapaz. Ele é meu ouvinte, aonde o João Bosco vai, ele... Não vai dizer que ele vai atrás do João Bosco, mas onde o João Bosco vai, ele vai junto. Vai junto. Obrigado, compadre Bardessê. Tá ele aqui, ó.
1: Bom dia, meu amigo João Bosco. Tudo bem? Aqui é o compadre Bardessê. Tô na escuta. Bom domingo.
0: Obrigado.
1: O pra nós é a Mercedita.
0: Mercedita, boa.
1: Domingo, fica com Deus. Um abraço.
0: Outro. Vamos tocar a Mercedita pra nós dançar aí. Hoje eu quero dançar com as baixinhas, viu? Ai, ai, ai, faz comigo não, rapaz.
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0: día, muchacho. Alô, meu amigo Antônio Chiro. Eu vi aqui, Antônio, agora sim, hein? Ó, hoje começou a festa da democracia, hein? Hoje os candidatos já podem pedir voto. Pode falar o número, pode pedir voto. É uma candidataiada em todo o Brasil, em Mato Grosso do Sul não é exceção. Então, a partir de hoje, os candidatos já podem mandar bala. Mandar bala. Ganha o melhor, né? Sortou, sortou a coisa. Vambora, aumenta esse trem aí, meu filho.
1: É bom demais.
2: Boa tarde, João Bosco de Medeiros. Aqui é a Maria Aparecida, do Guanandjei.
0: Sim, querida.
2: Gostaria que você me colocasse no sorteio aí, por favor, dessa cesta básica.
0: Sim.
2: Ou desse Pix aí, já iria me ajudar muito.
0: Ok, minha querida. Olha, eu quero avisar aqui o seguinte: quem ganhar os 3 quilos de costela lá no Tibe, tem que pegar até quarta-feira, viu, gente? Depois não vale mais, tá? Tá bom? E quem ganhar a cesta básica da SS Cesta Básica, vem pegar aqui na Rádio Top, Rua San Martín, número 5, bairro Tiradentes. Quem ganhar a cesta básica, vem pegar aqui. Quem ganhar os 3 quilos de costela da Casa de Carne de Ibe, vai pegar lá até

2:19. Break na programação para alegria da alta direção. Daqui a pouquinho nós voltaremos com o Alta

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4: 11:25.

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0: Bom dia, João Bosco. Bom dia, Bocão. Diretamente da Madre Maior Madeiras. Estamos aqui mandando um abraço pra você. Até mais. Beijo.
1: Obrigado.
0: Aqui é o Marcos, filho do Geraldo, da Madre Maior Madeiras.
1: Ô, Marcos. Obrigado, meu amiguinho. Valeu, Marcos. Um abraço aí pra você e toda a galera aí da Madre Maior Madeira. Vamos.

0: Jean Bosco de Medeiros. Seu programa é top. Isso é a alegria de todas as manhãs, domingo. Cleonice Ribeiro da Vila Sobrinho. Quero ganhar. Põe meu nome no sorteio da cesta básica. O da costela. Um bom domingo.
1: Obrigado, querida.
0: Pra nós, Andréia.
1: De segunda a sexta, eu estou com vocês das 4 às 7 da manhã. E recebendo com muito prazer a gratidão da sua audiência. E junto comigo, a sonoplastia do Jusinei Vilela Bocão, que me acompanha. É meu baterista. Ai, meu Deus. Ô, Bocão, o que você quer, Bocão? Fala.
2: Ouvinte.
1: Tem aí, tem. Então, ouvinte, manda lá.
3: Bom dia, João Burke, Medeiro. Eu sou o Jorge Vicente, aqui do Jardim Noroeste. Coloca nesse sorteio dessa cesta básica aí.
1: Beleza, amigo?
3: Tá top do programa, sou seu ouvinte, seu programa todos os dias.
1: Obrigado, amigo. Gratidão. Bocão.
2: Oi, João.
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0: João Bosco.
1: Oi.
0: Rodrigo, motorista de aplicativo na rodagem, viu?
1: Alô, Rodrigo. Bom dia. Se é você que tá me ouvindo aí, você já pegou o número do seu candidato? A partir de hoje já pode, viu?
0: Já pode?
1: Já pode. Eu já peguei o número do meu candidato.
0: Eu já peguei
1: o número, não posso falar no ar, né? Não posso, que a justiça não deixa. Mas nas redes sociais, vocês vão ver. Eu já peguei o número do meu candidato. Vamos.
0: Eu vou fazer uma colinha.
1: Pode fazer a colinha no dia de votar. Pode fazer, eu vou fazer uma colona, pronto.
2: E lá no centro do Capão.

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7: 11:43.

0: começar pelo começo, entrar pelo começo? Quem ganhou, então, quem ganhou os 3 quilos de costela da Casa de Carnes Dibe foi?
1: Quem faturou foi Tereza Amorim Lira.
0: Tereza Amorim Lira, você ganhou os 3 quilos de costela da Casa de Carnes Dibe. Olha, Tereza, você tem que pegar até quarta-feira, viu? É quarta-feira, você vai lá pegar. Procura o Amarildo lá. E vai pegar o seu produto. Tá? 3 quilos de costela pra você fazer aí no almoço e convidar nós, tá bom? Quem ganhou a cesta básica SS Cestas Básicas foi.
1: Jedson Pinho Ramos Monte Castelo.
0: Jedson ou Jadson?
1: Jedson.
0: Jedson Pinho do quê?
1: Ramos.
0: Jedson Pinho Ramos Monte ganhou Castelo. A cesta básica. SS Monte Castelo. Você pode, deverá, né? Deverá passar aqui na rádio, viu, meu querido? Pra pegar a cesta básica. Traga sua identidade ou carteira de motorista pra mostrar que você é você mesmo, tá? Aí você leva a sua cesta básica. Vem aqui na rádio pegar, tá? Quem ganhou os dois frangos assados da Esquina do Frango?
1: Juliana Farias, Estrela do Sul.
0: E a outra?
1: Hilário Romero, da Vila Popular.
0: Deverão passar aqui na emissora também a partir de amanhã para pegarem os seus vouchers e posteriormente pegarem os frangos na Esquina do Frango. Agora vamos pro dinheiro. Quem que ganhou o Pix Top de R$88,90 foi?
1: Karina Jimenez Vila Carlota.
0: Karina Jimenez Vila Carlota, você vai receber na. Nós vamos entrar em contato, vamos pegar a sua chave e a nossa direção vai depositar o dinheiro para você, tá bom, minha querida? Ok, vamos lá. Não sei se consegui, sinceramente eu não sei, mas eu tentei fazer você feliz. Trabalhei, trouxe a minha comunicação humilde, minha comunicação simples, através da minha profissão, que Deus me deu e que eu muito honro, e vou caminhando nessa estrada, graças a Ele. Eu quero agradecer a você que participou, você que me ouviu. Gratidão, muito obrigado. Muito obrigado, Made Maior, Madeiras Tratadas. Muito obrigado, Casa de Carne, Steve. Muito obrigado, Bocão.
1: Valeu, João, valeu, ouvinte.
0: Valeu. Saio do mundo encantado do rádio e volto pra minha vida normal. Tá chegando Giba do Boi. Amanhã, às 4 da manhã, que estarei, viu? No final da madrugada, já vou estar com vocês aqui, das 4 às 7 da manhã. Se Deus quiser, Deus nos dá força, Deus nos dá inspiração, animação para iluminar o nosso caminho, meu e o seu também. Até amanhã. Tchau, meu amigo, tchau, querida amiga. E aconteça o que acontecer em sua vida, não desista de Deus. Tá chegando.

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15: Meio-dia e 4.

E aí, Mato Grosso do Sul, como é que vocês estão? Como foi essa semana? Diga aí. Ah, foi trabalhosa, deu tudo certo. Hoje, dia 16/8/2026. 12 horas e 5 minutos no rádio, essa é a sua Rede Top FM.

0: porque esse é o domingo mais lindo e quente, e quente.
1: Arrocha, mamãe.
0: Já tô.
1: Eita, sofrência.
0: Vai ter muita sofrência, Gibinaldo Júnior.
2: Grita, como sou surdo.
0: Eu não tô gritando, não. Começou nesse domingo mais uma edição do Rancho Mais Peão, organização e direção geral de Tony Ueno, direção artística dele de Marcos Rondon. Giba do Boi por aqui. Atrás da palhaça, atrás do Mickey, tentando fazer você feliz nesse domingo. 992188550 liberado pra você. Bom dia pra você, produção.
3: Bom dia, bom domingo a todos aí, os ouvintes. Estamos aqui já preparando aqui pra atender os ouvintes. Tá liberado o WhatsApp, pode começar a mandar aí, que vamos atender na medida do possível, né? Porque às vezes chove de WhatsApp aí. Mas a gente vai fazer aqui.
0: Isso aí, vamos começar. Começar. Você pode interagir com nós. Isso. Pode mandar a mensagem. Manda que já tá liberado para você. Já tá confirmado um Pix de 100 reais. Isso. 100 reais. Já tá confirmado um Pix de 100 reais. 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
4: E vai alegrar a sua tarde.
0: É, rapaz. Começou já o.

0: 99218-8550 tá liberado. Alô, seu Cláudio Bidu! Cheguei! Cheguei! Tive no States ontem, mas já cheguei! Isso!
1: Cheguei, Brasil!
0: Cheguei, Brasil! Só atravessar o pé pra um lado. Tô aqui, e a picanha já tá no fogo? O coraçãozinho de frango já tá no fogo? Me diga aí, aquela macarronada já tá fervendo? Me diga, a lasanha já está borbulhando? Eu não almocei ainda. E vou até, não sei, não me confirmar, mas no meu horário normal é até as 15 horas. Porque a coisa nós vamos empurrar até as 16. É isso, né, produção?
2: Isso, isso.
0: Pronto. A Terezinha do Boi ganhou um trem.
2: Ganhou, ganhou.
0: É, e a Tereza Andréa Rodrigues já chegou por aqui, a Eliane também. O Diegão Vai Corinthians chegou também já. A Rose Zanin já chegou também. Rapaz, um trem aqui tá de doido.
2: Tá.
0: Desceu, desceu. Rodou um negócio aqui, o WhatsApp. Todo mundo tá valendo de pau aqui. Vambora descer. Eu começo a primeira hoje, menos é mais.

0: Pela última vez, hein? Por que pela última vez? Não, e a Aurélia já cantou aqui, mesmo.
1: A música
0: de Natanzinho. Com o grupo Menos é Mais. Eles vêm em Campo Grande esse ano? Pela todas as informações aí, a produção vai buscar essa informação, mas eu acho que eles vêm aí no... A Pri André já chegou por aqui, mas também chegou o nosso diretor-geral trazendo informações no rádio.
2: Alô, Giba do Boi, alô, amigos da Top FM, aqui Tony Ueno falando diretamente da Praça do Papa, onde está acontecendo o maior encontro, eu disse, o maior encontro de carros antigos do Mato Grosso do Sul. Olha, vem gente de Brasília, Mato Grosso, Paraná, do Paraguai prestigiar este evento. E ele vai hoje ainda até às 18 horas. Você ainda não veio, pega a sua família, não paga nada para entrar, você pode participar e realmente vale a pena porque é bonito demais e cobertura completa da Top FM. Tô feliz, tô na Top, Giba do Boi, grande
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2: abraço.
3: FM.
0: É isso aí, Tony Wendt, diretamente da Praça do Papa, trazendo para você informações, para a família, para você que tá organizando aí, quer dar um rolê, quer ir lá ver carros antigos. É bom demais. E olha aí, a cobertura é da Rede Top FM. Estão lá na Praça do Papa te esperando lá, gente. Tem nada pra fazer? Tá a fim de dar um rolê? Dá um pulinho lá na Praça do Papa. É, e já leva aquela, ó. Quem que já abriu essa, hein? Quem já abriu? Quem que já abriu essa? Bora de moda, vambora de moda. Um abraço pro meu amigo Gilvá, a do Página Material de Construção, tá ligado com a gente, obrigado pela sintonia.

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9: Meio-dia e 24.

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0: amanhã e tá liberado 992188150. É um Pix de R$100 que tá valendo. 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E um abraço pro meu amigo José Carlos. Ele que deve estar preparando um campai. E já deve ter cortado um mato lá pro lado da charca.
1: Já.
0: E também já deve ter botado um fogo lá. E a dona menina dele lá, o senhor José, manda o nome aí da dona menina do senhor aí. E ela acompanha o senhor, essa é a companheira, hein? Uma salva de palmas pra ela. Ele acompanha ele. Semana passada ele tava desquilando, não sei na onde, lá perdido, não onde o Judas perdeu a bota. Aniversário de um amigo dele. Não, e eu já soltei a vaca nele aqui. Seu Zé, corre, senão a vaca te pega. É uma gente boníssima demais. Tem um alô aí?
1: Tem.
0: Pra quem?
1: Na audiência tá o DJ Chiclete.
0: DJ Chiclete, o original. Ele tá ligado.
2: Uma musiquinha pra mim.
0: Agorinha, segura o queijo aí. Segura o queijo, filho do pai.
2: Eita, não sei.
0: É o DJ Chiclete?
2: Eita, não sei.
0: Esse segura e vamos com os outros, rapaz. E também aqui marcando a audiência já, a dona Adriane Oliveira. Adriana Oliveira. E o seu Cláudio Bidu também, já dá pra testar na audiência. Ele é o Cláudio Bidu, neném.
2: Eita, não sei.
0: Ô, guri, para, rapaz. Eu tô falando do Cláudio Bidu.
2: Eita, não sei.
0: Rapaz, não é não, rapaz. Solta a vaca nele. Corre, Bidu. Fala comigo, Biduzinho.
3: Tô feliz, tô na top. Alô, Giba do Boi. Boa tarde, estamos aqui.
0: Tarde.
3: Ouvindo a Rede Top em Campo Grande, curtindo, tomando uma cervejinha, porque hoje pode. E estamos aqui ouvindo Rancho Masquião pela Rede Top. Aqui é o Bidu. Quero mandar um abraço também, Giba. Meu amigo DJ Chiclete, que tá na sintonia ouvindo o Rancho Masquião da Rede Top.
0: Amor.
3: Bidu, Pedrão e o Carinha, ligado na top.
2: Aí é feio, eu conheço.
0: É o Carinha que tá ouvindo lá, ô Gibinaldo.
2: Aí é feio, eu conheço.
0: Rapaz, você para de arrumar rolo com a família do Bidu, rapaz. Esse guri, ele vai precisar conversar, a mãe dele vai ter que precisar conversar com ele. Ele fica falando com os outros, é feio. Quem mais tá por aqui? A Tainara. Alô, Tainara Aparecida. Fala comigo.
4: Boa tarde, Giba. Aqui é a Tainara Aparecida, aqui de Alô do Bairro Rocha. Meu gente, coloca o meu nome no sorteio de hoje e manda pra mim a moda do Loberto. Tô feliz, tô na top, quero muito ganhar o Pix.
0: Meu amigo chegou por aqui também. Rapaz, é o Almir, rapaz. É o Almirzão, o DJ. Rapaz.
5: É doce,
0: é o Almir.
5: Doce, doce, parece que tem mel.
0: É o Almir, rapaz. O homem mais forte da região, rapaz. E hoje ele... É uma boa tarde. Giba do Boi, tô te ouvindo. Rapaz, obrigado pela sua audiência, Almir. Sai não, nós vamos ali e já volta rapidinho, tá? 12h40 agora.
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0: Essa foi Lambert, vaqueiro apaixonado, atendendo os pedidos. E tem gente por aqui.
1: Boa tarde, Giba do Boi. Estou feliz, estou na top.
0: Que bom.
1: Eu fico contando nos dedos de chegar o domingo para eu curtir você.
0: Que ótimo.
1: E a sua companheira, sua ajudante aí, que eu nunca lembro o nome. Um abraço para ela.
2: Um abraço, Eliane.
1: E eu gostaria muito, Giba, que você me colocasse nos sorteios e tocasse qualquer modão para mim de Eduardo Costa. Eliane de Camapuã. Um beijo no coração de vocês dois.
0: E é isso aí, Oliane, eu já mandamos a encomenda aí pelo Mercado Livre. vai chegar aí daqui uns dias, tá aí, fica tranquila, tá? Só avisando você que já foi embarque, já.
2: Já
0: vai,
2: tá no
0: chegar
2: caminho.
0: Aí, já tá a caminho.
2: Já tá a caminho.
3: Boa tarde.
0: Boa tarde.
3: Tudo bem?
0: Bom e bonito.
3: Vocês aí, que
0: rapaz,
3: Deus abençoe,
0: só ouro.
3: Todo radialista.
0: Bom demais.
3: Eu aqui, Tereza...
0: Como é que tá?
3: Bairro Jardim Aeroporto.
0: Jardim Aeroporto.
3: Desejo que vocês tenham um bom dia.
0: Você também, minha querida.
3: E eu quero entrar no sorteio.
0: No sorteio?
3: Tá bom?
0: Tá bom.
3: Deus abençoe.
2: Amém.
0: Amém.
2: Um abraço, Tereza.
0: Tchau, tchau. Tchau. Obrigado. Tchau, amor. Bom dia, é a Edilene Manzato, do Oliveira 2. Tô feliz, eu tô na top. É a Wanda Lima. Bora, Diba, tomar uma gelada. Aí é bom demais, hein, DJ? E tá gelada, hein? E tá gelada.
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0: Ê, Wanda, hein? Não tá errada não, hein? E o seu Petronilho chegou por aqui.
5: Alô, Giba, bom dia.
0: Bom.
5: Oh, boa tarde, né?
0: Boa tarde.
5: Bom, né, tá? Bota pro carro. Dá, fez um macarrão caseiro pra nós comer com a cruzada aqui, né? A cruzada tá indo embora já.
0: Aí é bom, hein?
5: Pro carro. Tô em casa, tô de férias, né? Tô de boa agora aqui.
0: Manda um abraço pra família.
5: Só volto mês que vem.
0: E é bom demais, hein? O Aguinaldo também já chegou por aqui, ó.
6: Bom dia, Giba do Boi.
0: Bom dia.
6: Me chamo Aguinaldo Vargas, moro no Conjunto José Abrão. Me põe no sorteio do Pix aí.
0: Pronto.
6: Eu estou feliz, estou na Top FM. Obrigado.
7: Alô, Giba, boa tarde, tudo bem?
0: Bom.
7: Senhor, tá? Estamos aqui em Dourados, escutando sua programação pelo aplicativo. Quero pedir uma música aí. Eu ofereci pra minha esposa, César Paulinho, Amor Além da Vida.
2: Música boa, hein?
0: Essa,
7: familiares.
0: Essa é boa demais, hein?
7: Na escuta do programa.
0: Bem pedida, bem pedida.
7: Sorteio. Boa tarde.
0: Boa tarde. Quero mandar um abraço lá pra dona lá do Sr. José Carlos. Ele mandou aqui, ele tá ligado, viu?
2: Tá ligado, né?
0: Ele tá ligado, tá ligado, tá na top.
2: Tá, ele tá feliz,
0: é,
2: tá na top.
0: É, tá feliz. Ele tá feliz, ele tá na top. Pra dona Mariana, que é a Mariana e a Lucimara. Estão lá, estão na charca, estão na charca.
2: Ouvindo o rancho mais pior.
0: Eu quero saber qual que vai ser o prato do dia. O prato do dia aí, ô, seu José, vai ser um porquinho frito com mandioca, vai ser uma picanha, vai ser uma lasanha ou vai ser um macarrone? Ah, bambene. Diga aí, seu José. Quero saber se vai, produção, vai ter alguns shows por esse final dessa data agora, daqui pra frente. E vai estar aí, quem vai estar aí?
2: Dia 26 de setembro. Essa é uma marca, você sabe, marca bem essa data aí. 26 de setembro.
0: 26 de setembro.
2: É, 26 de setembro. Hugo e Guilherme, e aí você tinha perguntado Menos é Mais, eles vão estar junto com Hugo e Guilherme no dia 26 de setembro aqui.
0: Aí é bonito, hein?
2: É bonito.
8: Aí é feio.
0: É bonito, guri. Tô falando pra você que é bonito e esse guri fala que é feio. É, arruma rolo com nós.
2: 26 de setembro.
9: Boa tarde, Giba. Adriana aqui de Estrela d'Alva. Ô, domingueira boa, escutando você, meu amigo.
0: Bom.
9: Você é o top das galáxias. Me coloca no sorteio desse Pix.
0: Tá bom, Adriana, já tá participando, tá?
10: Bom dia, Giba. Estamos aqui na escuta, mais um domingo abençoado.
0: Como é que você tá?
10: Com o Giba do Boi, rancho mais peão na FM, mais top do Mato Grosso do Sul.
0: Bora.
10: Bora hoje com bingo beneficente lá na Copa Vila. aí é convidado bonito. Pela minha amiga Wanda, nossa amiga Wanda da Copa Vila, tá combinando e convidando todo mundo para participar desse bingo, tá? Eu, Sebastião, um abraço, meu querido.
0: Um abraço. Obrigado,
2: Sebastião. Sebastião e família.
0: É o Sebastião. Sebastião da Tatiane, da Taruga. Manuel Aparecido também já marcando audiência por aqui.
11: Fala, Giba do Gol, tudo bom?
0: Bom.
11: Do Tetchop do Colibri.
0: Você tá bom?
11: Manda uma top pra gente, coloca o meu nome no Pix, sorteio do Pix, tô precisando muito. E manda um abraço pro meu filho Pierre, minha família, Lorena, minha esposa Ivane, e todos os clientes e ouvintes da Rádio Top.
0: Alô! Um abraço também pro Cleiton Farias. É o Cleiton.
2: Ah, é o
0: Cleiton.
2: É o Cleiton.
0: É o Cleiton, tá assumindo, rapaz. É um homem parecido, Cleitão. Ô, DJ, solta uma pra ele aí, ô. Pro Cleiton. Rapaz.
12: O nome da emoção chegou.
0: É o Cleiton Faria, DJ. Vamos ver lá em cima. Tchau. O Enzo e o Eric. É dupla sertaneja? É, boa tarde, Giba do Boi, tô feliz, eu tô na top aqui, a Maria Eduarda de Oliveira, da Nova Campo Grande, quero ganhar esse Pix de 100 pila, já coloca no sorteio também.
2: Já tá o já nome tá. dela aqui.
0: Já tá. Também chegou por aqui um flamenguista.
13: Bom dia, Giba do Boi.
0: Bom dia.
13: Que é o careca da bichoferia, flamenguista.
0: Tá
13: tô feliz, tô na top, hein? Tô só modão aí, hein? Só
0: boa,
13: modão, hein?
0: Boa,
2: aí
0: boa.
2: Ele falou que ele ia mandar o áudio, mandou mesmo.
0: Mandou. Hein? Boa tarde, aqui é o Darcy, não, Nova Campo Grande. Alice Vitória.
2: Ah, Alice.
0: Alice Vitória Taruga, é no final. É Alice do Gato.
14: Oi, tio Ziba.
0: Oi.
14: Coloca a música do Baitaca pra eu e meu pai dançar, é eu, sou a Taruga.
0: Ai, Taruga, Deus te abençoe, minha filha. Então pega o volume aí do rádio e dance com o Sebastião.
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1: 1:05.

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8: 1:24.

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2: 24 minutos, como que tá o de lua, hein, nessa lua? Como que tá a
1: Dona Creuzinha?
2: Dona Creuzinha com os frangos, hein? Deve estar passando uma raiva com aqueles frangos. E o Paulinho, mais o
1: Adriano.
2: O Adriano falou que o povo lá sumiu tudo. Cadê a Dona Edna? O povo tá sumido mesmo. Faz dia que eles não vêm pra conversar da vida dos outros.
1: Não, mas domingo passado, dia dos pais, nós estávamos lá, né? Tinha frango caipira, viu?
2: Frango tinha
1: caipira.
2: Frango. E tem um alô aí?
1: Tem um alô lá pro seu Pacheco e a banda da Gleice Helena.
2: E ontem teve o Moto Fest em Terenos, o seu José Carlos estava por lá com a sua turma e à noite foi lá experimentar um show no casarão e ele disse que ele tá com a cabeça do tamanho do Bob, mundo de Bob. Estão
1: tranquilo.
2: Eles estão tranquilos lá na charca, lá no Planalto Verde.

0: dona Mariana e a Lucimar lá. Tá junto? Tá junto, tão junto. É companheira, gente. Onde ele tá, tá. A dois. 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
0: Chegou por aqui.
2: Boa tarde, Giba do Boi. Me chamo Jaqueline da Silva Loredo.
0: Tudo bem?
2: Bairro Manuel Taveira. Oi. Quero concorrer ao Pix de R$100. Obrigado. Tô feliz, tô na top.
0: Pronto.
3: Boa tarde, galera da top.
0: Boa tarde.
3: Rosana passando aqui para desejar um abençoado domingo para todos que estão na escuta da rádio.
0: Pra,
3: né?
0: Você também.
3: E ouvindo a tua rádio, me lembra meu passado.
0: Eu
3: tô com saudade daquela música lá, Canarinho Prisioneiro. Se der tempo, toca pra mim.
4: A moda boa, né?
0: Essa moda é de umas melhores, né? Canarinho
4: Prisioneiro é bom.
0: Canarinho
4: mesmo.
0: Prisioneiro, ela lembra uma infância.
4: É.
0: De quem já viveu uma vida boa, né? E pra relembrar, eu coloco ela pra você. Ergue o volume do rádio.

0: dia, meu amigo Giba do Boi. Aqui é o Eric, esse Augusto, minha esposa nesse programa, esse domingão. É, me coloca no sorteio, meu amigo. É muito calor os prêmios de hoje. Todo domingo é o seu programa, hein? E que calor é esse em Campo Grande, hein? Eu me livro. Só uma giradinha, né, pra refrescar.
1: Mas o cachorro?
0: Só pra mim dar uma preferida, só pra minha esposa. E estamos aqui no seu programa, aqui no bus, hein? Mandando pra lá no bus aqui. Beleza, meu amigo? Obrigado. Tô na top. Perto do vermelho.
1: Aô, meu amigo. Boa tarde pra você. Mas não entendeu muito, não. O cachorro não deixou.
2: É. Fala de novo.
1: O cachorro não deixou, não.
2: Ó, eu sei porque eu tenho uma pincher e ela late desse jeito. Às vezes eu tô conversando, eu não consigo entender. Não, você quer ver a hora que o meu telefone toca. A bichinha late igual um. E aí eu não consigo entender o que a pessoa fala do outro lado.
1: O cachorrinho vem nervoso.
3: boa tarde, Giba do Boi.
1: Boa tarde.
3: Boa tarde a toda a galera que está em sintonia com a Top 88.9 no Rancho Mais Peão. Sou a Genô Gerando de Souza da Comunidade Negra de São Benedito, tia Eva. Estou aqui no Jardim Centro-Oeste, na escuta, no pé do Eita, aqui no pé do rádio. Ô Giba do Boi, hoje eu vou pedir uma música diferente aí. Vou pedir Alex e Ivan, hoje eu vou pedir Nalva Guiar, se você puder tocar pra nós aí, dia de formatura. Ofereço essa música pra todos os tops ouvintes que estão em sintonia com a melhor do estado, a melhor do Brasil.
2: Essa música é boa.
3: FM, tô feliz, tô na top. Mais...
4: boa tarde, tô feliz, tô na top.
1: Ela não falou, não falou nada.
2: Tá feliz, tá na top. É só o que ela queria informar, uai.
1: É.
2: Ó, e a hora que o cachorrinho tava latindo, eu, depois se ele puder confirmar, eu entendi dama preferida, que ele quer oferecer pra esposa dele. Mas se não foi esse o nome, ele pode repetir.
1: Tá.
5: Bom dia, meu amigo Giba.
1: Bom dia,
5: família top. É, Wanda Lima aqui do bairro Santa Mônica. Tô feliz, tô na top. Tô na top, tô feliz. Giba começou arrasando, hein? Olha. Musicão, hein? Coloca nós no sorteio aí do Pix, tá bom? Tchau, obrigado.
1: Boa
6: tarde, Giba de Boi. É a Cleide do Jardim Noroeste. Coloca eu no sorteio desse Pix aí. E um bom final de semana pra vocês. Pra você, a sua colega do lado aí, que eu também nunca lembro o nome dela.
2: Obrigada.
6: E que Deus abençoe todos vocês.
2: Amém.
6: Tô feliz, tô na top.
2: Amém.
7: E aí, Gil do Boi? Como é que tá? Tudo bem? Tudo beleza? Tudo
1: bom,
7: tranquilo?
1: Bom.
7: Boa tarde.
1: Tarde.
7: Deixa eu falar pra você, aqui é o Antônio, ele. Aqui tô ponhando piso em casa aqui devagarzinho.
1: Aí é bom.
7: Tô mais quebrando do que ponhando. Mas a gente vai levando a vida. Gostaria que você tocasse aquela música do Eduardo Costa. Deus na Roça. E põe eu no Pix de 100 real aí, aqui do Paulo Coelho Machado, na Romix, na invasão aqui. Um boa tarde pra vocês.
1: Tchau, tá feliz, tá na top. Como que é o nome do Eduardo Costa?
2: Ah, não, a música que ele pediu?
1: É.
2: Ele falou Deus na Roça, mas eu acredito que seja Deus é Caipira.
1: Acho que é Deus é Caipira mesmo.
2: Aham.
1: E nós tivemos o Ian aqui da Ana, participando do show de Eduardo Costa.
2: Showzaço. Pena que
1: show.
2: Não pudemos ficar até o final, mas o pouco que a gente ficou, né? Tava muito bom. Excelente. Ele canta muito, né? Eduardo é.
1: Não, uma animação muito boa. A Maria chegou por aqui também.
8: Boa tarde, Giba. Aqui é Maria Tereza do Aero Rancho, sempre na agência. Excelente programação, bom domingo para todos nós. Que Deus abençoe. Coloca meu nome aí no sorteio dos prêmios.
1: Tá bom.
8: Tô feliz, tô na top. Beijo, beijo, beijo.
1: Aí é bonito.
9: Ô Giba, obrigado pelo abraço aí. Vamos que vamos.
1: Aí é o Cleito. É o Farinha, Ramon Cleito Faria, Brasil.
10: Brasil!
1: É um homem. É um homem. O homem tava sumido. Tava falando dele semana passada, né?
2: É.
1: Sumiu, apareceu. Que bom, que bom. Obrigado pela sintonia, o Cleiton.
11: Boa tarde, Giba.
1: Boa tarde.
11: Aqui é o Zé Carlos aqui do Noroeste.
1: Você tá bom?
11: Manda um modão pra nós aí.
1: Rapaz, um monte.
11: Tá curtindo o seu programa aí todos os domingos.
1: É
11: aí.
1: O melhor, é o melhor.
11: Bom, pra Rose, pro Helder, pra Ana.
1: Aí, Elen.
11: Tudo de bom pra vocês aí.
1: Você também. Tamo junto, misturado.
10: Alô, Giba do Boi, boa tarde, meu amigo.
1: Boa tarde.
10: Eu sou o Paulo Henrique, motorista de aplicativo.
1: Você tá bom?
10: Aqui do Losagem, Bicado, Apo, Nova Lima.
1: Aí, bonito.
2: Vai atravessar.
10: Desejo uma boa tarde aí todos vocês aí do programa, todos os ouvintes, todos motoristas de aplicativo. Coloca no sorteio, meu amigo.
1: Tamo junto.
10: E toca qualquer música, porque qualquer música que vocês tocam é top. Tô feliz, tô na top.
1: Aí, bonito.
12: Boa tarde, Giba do Boi, boa tarde com nós mesmo que tá aqui, boa tarde, Edilene, e é Mário aqui, Aparecido da Silva, Jardim Monte Alegre, tô feliz, tô na top, vamos participar desse sorteio desse 100 pila aí,
1: bora.
12: Pra comprar a carinha aí, um abraço.
13: Bom dia, Giba do Boi, aqui é a Virna do Jardim Aeroporto,
1: bom.
13: Estão todos curtindo, Giba do Boi, Eliane Meira Rodrigues,
1: oi,
13: nós estamos aqui curtindo, estamos na top, estamos felizes. Coloca eu no sorteio aí, tá bom?
1: Tá bom.
13: Coloca qualquer música pra mim aí.
1: Tá bom.
13: Gustavo Lima.
2: Gustavo Lima é bom, né?
13: Top, tô feliz.
1: Aí é bonito. Um abraço pro pessoal lá do Jardim Aeroporto. Tá todo mundo ligado com a gente lá, viu? Em peso. O vizinho lá também tá. Vou ali já volto, ele fala. Vamos deixar essa aqui. Que agora vem o Blake. Gustavo Lima aí. Erga o volume do rádio.

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0: Homem do Campo. 3:53 em Mato Grosso do Sul. Vamos já para a segunda hora.
1: Segunda hora já.
0: Tá, vamos para a segunda hora, então começa a mandar suas mensagens ainda. E hoje nós temos um Pix de R$100. 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
2: É.
0: É, gurizinho, velho, mais educado esse rapaz. Faltou uns puxões de orelha nesse guri. Ele falou que o Bidu é não sei o que, ele falou. Você vê como que ele fala nos assuntos?
2: Hã? Eita, não sei.
0: Aí, eu tô falando aí. Guri, velho, feio esse. Ô, Bidu, e aí, como é que tá as picanhas assadas aí, hein? Fala comigo.
1: Como é que tá o andamento aí?
0: É, como tá o andamento dessa... E vai em andamento, quero mandar um abraço pro meu amigo Valdo Batista de Souza Júnior. É, VBS do Brasil, rapaz. É o Valdinho. Ele, a dona Mabel. Tão por lá, naquela rua lá. Como chama a rua?
1: Yokohama.
0: Chegou um Helder por aqui.
3: Boa tarde, Giba. Aqui é o Helder Kleber Morim, Jardim Noroeste aqui, Giba. Ô, Giba, toca a música aí, é a música Gaúcho da Fronteira, Guri. Essa música aí meu avô gostava, o seu Pedro. Gostava demais essa música aí, é lembrança dele. E hoje a arte tá top, Giba. Coloca nós no Pix aí.
0: Pronto.
4: Boa tarde, Giba do Boi, aqui é o Márcio Morim de Camapuã. Colocando um sorteio desse Pix aí. Amanhã é meu aniversário, começa na segunda-feira. Feliz. Tô feliz, tô na top. Manda a música pra nós aí, César e Paulinho, nunca mais.
0: César e Paulinho.
1: Nunca mais.
0: Tem, o senhor Aguinaldo escreveu, a Vasques escreveu, Deus é Grande escreveu. E quando escreve, manda mensagem, dona Lê. O que a gente manda pra ele? Chama a vovó?
1: A vovó.
0: Chama a vovó?
5: Mande Aldo, por favor.
0: É, vovó, eles escreveram a Iracema também, vovó.
5: Mande Aldo, por favor.
0: Aí a florista chegou por aqui. Chegou pra florir. Fala comigo.
6: Boa tarde, Guido Boi.
0: Vamos bem.
6: Estão todo mundo na benção aí.
0: Em nome de Jesus.
6: Abençoado, hein? Vocês têm um patrão abençoado, sabe escolher os locutores a dedo, hein?
0: Pronto.
6: Esse foi o único homem que eu tô ouvindo que passou todas as rádios. Olha pra ele, 10 e mais 10. Vamos logo dar 1000.
0: Seu Tony.
6: Fica aí que eu tô aqui na Nhanhá só ouvindo vocês.
0: Pronto.
6: Coloca a música aí, Grão de Areia.
1: Grão de Areia.
6: Se for possível, se não for, que colocar. Eu tô feliz que eu tô na top.
0: Pronto, tá na melhor.
7: Tô feliz, tô na top. Opa, quero participar do sorteio do Pix. Do Senzinha.
0: Senhão.
7: É, coloca uma música boa aí pra nós. Morena do Cabelo Preto.
0: Ai, morena do cavalo. É do cavalo, né?
7: Aqui é o Márcio.
0: Aí, você
7: Simba do Betaville. Segura o Cuiu do Raiz.
0: Chama o gurizinho aí.
7: Um abraço. Aqui a rádio toca 24 horas.
0: Não para, filho.
2: Pai, coloca uma música pra me dançar.
0: Agorinha, gurizinho, você dança mais uma.
1: Falar em dançar, aquela hora a Alice pediu a música do fundo da grota pra dançar com o pai dela. Ela dançou mesmo, porque veio o vídeo aqui pra mim, ela dançando com o pai dela, toda animadinha lá.
0: Aí é bonito.
8: Bom dia. Tô no top, tô feliz.
0: Pronto.
8: Gostaria de participar do sorteio do Pix. Deus abençoe vocês todos, um grande abraço, do ouvinte sempre, Norma escreveu.
0: É a dona Norma.
1: Norma, um abraço, dona Norma.
0: A Nelly já chegou por aqui também, ó.
9: Boa tarde, tudo bom com vocês?
0: Bom e bonito.
9: Um abraço aí pra todo mundo da rádio, pra todos os ouvintes. Aqui quem tá falando é a Nelly do bairro Santo Antônio. Eu quero, por favor, se for possível, você colocar eu no sorteio do Pix, tá bom?
0: Tá bom.
9: Toca uma música pra mim do Rick Renner, qualquer uma que você tocar, eu vou amar, tá? O programa sua tá maravilhosa, eu estou muito feliz. Porque eu estou falando com vocês e eu estou na top.
1: Aí, um abraço.
0: A Jô já chegou por aqui também.
10: Fala, meu amigo Giba do Boi, Lucas Araújo por cá, falando aqui do grande Aero Rancho, passando para desejar um ótimo domingo para todos na sintonia da Top FM 88.9, agora em Campo Grande, 35 graus na capital morena, baixa umidade do ar, vamos tomar bastante água, se hidratar bastante e, claro, ouvindo a melhor programação com o nosso amigo Giba do Boi. Tô feliz, tô na top!
1: Valeu, tempo, Lucas.
0: Tempo e temperatura com o Lucas.
1: Lucas, eu tava pensando agora e eu falei, calor, o Lucas ainda não avisou quanto que tá lá, quantos graus.
11: Oi, gente, tudo bem com vocês?
0: Tudo bem.
11: Giba do Boi.
1: Boa tarde.
11: A senhora aí que eu esqueço o nome.
0: Ali,
11: passando
0: ali.
11: Pra desejar um excelente domingão. Tô por cá, Jocilene Marcelino do Jardim Sayonara, na sintonia. Toca um forrozinho aí pra nós.
0: Pronto. Nós vamos ali pro break, já a gente volta rapidinho com o forró dela, tá?

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9: 2:04.

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2: 2:22.

0: Jean Carreiro, lembranças boas. Menino diferente, que Deus o tenha em algum lugar desse planeta, né? Em algum lugar dessa. Algum lugar, porque o menino era bom demais, cara. Que menino daquele. Você é muito doido. Você é muito doido. 992188550. Continue participando, mandando as suas mensagens, seus áudios. Daqui um pouquinho a gente vai fazer um. Eu e Lelê vamos fazer um sorteio.
1: Sorteio.
0: De 100 pila.
1: 100 pila.
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0: Ah, Mega Brasil. Alô!
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3: Boa tarde, Giba do Boi. Aguinaldo, morador do José Abrão, novamente. Me põe no sorteio, por favor, dos 100 reais. E se puder, por favor, tocar Gustavo Lima, Vagabundo, eu agradeço. Eu estou na top, estou feliz. Obrigado.
4: Boa tarde, Giga do Boi. Eu quero participar do sorteio. Apolo Carrilho, do Pix. Se também der pra pedir a música
5: Pedro Pecado.
4: Pedro Pecado.

0: tarde, Giba do Boi. Aqui é o Fabrício do Oliveira 2. Uma ótima tarde, um ótimo final de semana pra todo mundo da rádio. Tô na top, é nóis.
1: Tô feliz, eu tô na top. E lembrando vocês que dia 6 de setembro vem aí a segunda cavalgada dos amigos, que vai sair ali da Fazenda Chaparral, percorrer o bairro do Nova Lima e vai terminar ali na chácara do Chororó. Isso mesmo. Você não pode perder dia 6 de setembro, um almoço topzera do Brasil e um bailão por conta do grupo Zíngaro. Então tá todo mundo convidado, quem ouvir, por favor, avisar. A partir de semana que vem nós vamos sortear umas entradas de lá, né? Umas pulseiras.
2: Vamos.
1: Semana que vem é semana do 22.
2: Esse final de semana é 22, o outro 29.
1: Então no domingo de semana que vem eu vou sortear 10. Vou sortear 10 no domingo. 10 pares.
2: Isso, no dia 23, no caso.
1: No dia 23 domingo, eu vou sortear 10 pares da entrada da segunda cavalgada dos amigos. Prepare o seu cavalo, prepare a sua família. Vai ser lindo de bonito. Então ali, vai sair da Fazenda Chaparral, destino à Fazenda, a Chácara Chororó. 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
3: 2:45.

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0: de formatura. E querendo mandar um abraço bem apertado pro meu amigo Serginho Berranteiro, que está ouvindo em algum ponto na capital morena. Ele está dentro de um carro e só dá para ver o som do carro. Mas ele está aí nas ruas largas de Mato Grosso do Sul. Um abraço, Serginho Berranteiro. Traia mesmo. 14 horas e 49 minutos. Essa danalva foi pro meu amigo Agenor Jerônimo de Souza, representante da comunidade Tia Eva.
1: Boa tarde, Budo Boi. Aqui é o Manuel Alexandre da Silva, aqui do bairro Manuel Taveira. Coloca no pique de R$100 aí pra nós, fazendo favor. E toca pra nós, fazendo favor, Goiânia e Paranaense, o doutor e o caipira.
0: Boa, boa.
1: Boa, boa. Estou na top.
2: Boa tarde, Giba do Boi, aqui é a Cida. Gostaria de participar desse sorteio. Se você puder tocar uma música aí de Paulo Paulinho pra nós, essa música que você acabou de tocar aí sobre a avó me emocionei. Estou terminando o meu almoço hoje um pouquinho mais tarde.
0: Mas é
2: na
0: domingo.
2: Companhia de vocês. Bom domingo a todos. Obrigada aí pela tua companhia, tá?
0: Pra você também, Cida. Momentos no rádio é assim que é bonito. Você participar e ouvir uma música e a moda que você quer. E é desse jeito que a gente vai fazendo a nossa programação, ficando mais gostosa, mais feliz, com você aí do outro lado, podendo ajudar a fazer a programação. Eu amo essa música da Nalva Guiar, linda demais, Eliane de Camapuã. Boa tarde, Gema do Boi, parabéns pelo programa. Aqui é o Jean Carlos Carvalho Nunes, do Iracim Coelho. Me coloca no sorteio do Pix, estou confiante.
3: Olá, boa tarde, Giga do Boi. Boa tarde aí. Tô feliz, tô na top. Aqui é o Humberto aqui de Santa Mônica. Manda um beijo pra minha esposa Wanda Lima. Um beijo pra minha filha Emanuele. E a programação tá 10, hein? Ó, continue assim que Deus vai abençoar todos nós. Que
0: amém.
3: Fique com Deus e abençoe a vida de vocês todos aí.
4: Amém.
3: Fique com Deus. Humberto aqui de Santa Mônica. Tchau. Fui, obrigado.
0: Tchau, Humberto. Obrigado pela sintonia. Um beijo pra família inteira que tá aí ligado com a gente. Tá bom? Beijo pra cada um de vocês aí. Continue ligado com a gente. 14h51, vambora fazer um sorteio.
4: Vamos fazer o sorteio.
0: O chefe não falou nada e eu vou até às 15. Né? Vou até olhar esse celular aqui.
4: Vai que ele mandou.
0: Vai que ele mandou. não mandou, vamos fazer o sorteio. Né? Vamos fazer o sorteio. E o carneiro chegou também até agora. E agora pegou eu sem abraçar. Não sei se eu vou até as tantas, no Pampa. A Lu mandou mensagem aqui também, mandou um carneirinho.
4: Um carneirinho.
0: Dando um joia.
5: Boa tarde, meu do Boi. Isso é o Eric de Celbuso. É, dando uma preferida pra oferecer pra minha esposa. Aquela hora o cachorrinho não deixou eu falar direito.
4: Isso.
5: Mas me coloca um sorteio, meu amigo, do Pix, beleza? Toma aqui, eu vi seu programa, seu domingão. Todo domingo eu ouço seu programa, hein? Mandando uma banana no bus aqui. Tchau, obrigado. Perto do meu família. Tô na top.
0: Honra, um abraço pra rapaziada lá do Búzios. O Búzios que tá sendo passado o asfalto lá. Ficou bonito o bairro, porque, olha, eu conheci o Búzios ali, eu tinha até um loteamento ali, perto ali. Um lote ali perto ali, tá? Ou eu tô confundindo o bairro?
4: Pode ser que sim.
0: Peraí, vamos puxar aqui no mapa aqui do Google aqui. É Recanto das Araras que tá sendo asfaltado. É Recanto das Araras. O Búzios não mexeu ainda não. É verdade. Na rua ouvindo a melhor Top FM. Foi o sorteio. É a Priscila André Rodrigues, no Aero Rancho. Tá passeando de carro escutando a rádio.
6: Boa tarde, Giba. Eu sou o Epídio aqui do Colômbia.
0: Ô, seu Epídio.
6: Tô aqui escutando seu programa. Acabei de bater um rango agora.
4: Oi.
6: E tô escutando seu programa. Me
0: que
6: coloca
0: bom.
6: No sorteio desse Pix. Eu sei que você é o Giba. E essa pessoa que tá do seu lado aí. Qual é o nome dela?
0: Elê.
6: Desejo uma boa programação para vocês aí, que vocês tenham uma ótima tarde.
4: Obrigado, seu filho.
6: Que Deus ilumine vocês.
4: Amém.
6: Continua com essa programação boa aí, Giba.
4: Tamo junto.
6: Tô na escuta, hein? Toca para nós uma música com a Deli Delinha aí para nós aí. Qualquer uma deles. É boa.
0: É o seu Erpídio. Seu Erpídio tá ligado com nós. O homem não perde um. Obrigado pela sintonia, seu Erpídio. Tá certo? Mexe no sorteio aí, ô... produção.
4: Bora, bora.
0: Vocês que mandaram as suas mensagens, Leca, Tainara, Fernanda, Eliane, Agenor e todo mundo mais pra baixo.
4: Todo mundo.
0: A Tainara, Humberto, a Cida, a Nádia, Edja, Lu, é muita gente.
4: É muita gente.
0: Professor Dani Andréia, a Pri Andréia, Aguinaldo, Cláudia, é a Jô, Fabrício, não, é Nelly, a Norma, a Manuel, a Iracema, Valdécio, a Vasques, a Florista, a Marilza, a Aparecida. Não, é o dia inteiro falando.
4: É o dia inteiro, não vai conseguir falar tudo.
0: Obrigado pelas mensagens recebidas. Agora nós vamos fazer um sorteio, oferecimento JB Padrões Elétricos, ali na rua Dalila Siqueira, 1097, na Vila Popular. 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
4: Parou? Já saiu aqui. Cristina Campos, da Vila Carvalho. Final do telefone 6171.
0: Guria, pai, eu lhe pego. Então, quem ganhou?
4: Cristina Campos, Vila Carvalho, final do telefone 6171.
0: A produção vai estar em contato com você, para vocês que mandaram a mensagem. Eu torci. E tamo junto. Domingo que vem a gente volta.
4: Se Deus quiser.
0: Se assim Deus permitir, a nossa direção também. Estaremos aqui com mais uma edição com vocês, com o Rancho Mais Peão. Isso mesmo, é gostoso estar com vocês, né? É muito lindo.
4: Isso. Se Deus quiser, estamos aí. Domingo, eu ia falando sábado. Domingo que vem. Muito obrigada à audiência e aos ouvintes, todos que participaram. Infelizmente, não conseguimos atender a todos. Fiquem com Deus, um bom restante de domingo, uma semana abençoada. Que Deus abençoe cada um de vocês.
0: Gente, tô indo embora. Olha aí, permanecendo, que a fé é a melhor situação da vida. Não perca a fé. Pense, o momento mais difícil é a fé. A fé é que move montanhas, a fé é que planeja o ser humano. Fiquem com Deus. Porque com ele estou. Tchau. Fui. Mato Grosso do Sul.
4: Tchau, ouvintes. Campo Grande, Mato Grosso do Sul. Até domingo.

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1: 3 e 4.

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3: 3:23.

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1: 3:24.

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6: 3:44.

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7: 4 e 5.

Eu! E aí, moçada, tudo bom? Boa tarde! Vamos começar o nosso programa Música, Bola e Corneta, passando os resultados de ontem no Brasileirão da Série A. Ontem o Fluminense venceu o Palmeiras lá no Maraca por 3. Jogaço emocionante. O Fluminense virou no finalzinho do jogo. Fluminense 3, Palmeiras 2. Gustavo Gomes marcou pro Palmeiras. Hulk empatou. Maurício colocou o Palmeiras na frente. Kevin Serna empatou. E Germancano, o herói do Flu, virou. Também tivemos na Kiosser Arena, no Atlético Paranaense 1, Bragantino também 1. O Pedro Henrique marcou para o Bragantino e o Kevin Vargas empatou para o Atlético Paranaense. No Morumbis, o São Paulo recebeu Coxa e empatou 1-1. Tem uma série terrível de não vitórias do São Paulo. Tá invicto, sem ganhar. Pablo Maia colocou o São Paulo na frente. Thiago Kozer empatou para o Coxa Branca. Hoje de manhã tivemos lá na Arena Condá, Chapecoense 3, Bahia 3. O Alejo fez 1-0 pro Bahia. Giovanni Augusto empatou pro Chape. Cauã Faria, perdão, Marcinho virou pra Chape. Nicolas Acevedo e Túlio, os nomes dos gols de hoje. Agora em andamento, Atlético Mineiro tá vencendo o Grêmio lá na Arena MRV por 1-0. Gol do Vitor Hugo. É o Galo na frente do Grêmio. E lá em São Janu, mais conhecido como São Januário, o Vasco tá recebendo o Santos. Tá 0-0. Daqui a pouquinho tem Vitória e Botafogo, Mirassol e Flamengo, Corinthians e Cruzeiro. E fechando a rodada, Internacional e Remo jogam amanhã às 19 horas no Beira Rio. Eu vou passar para vocês aqui a nossa enquete e você vai participando para concorrer ali a jantinha do Assim Assado, ao chopp da Dragon's Beer e ao chopp da Cock Beer, beleza? Você aí que tá ouvindo a gente do outro lado. A CBF colocou no Campeonato dos Brasileiros A, B e C 10 normas que tinham sido colocadas na Copa do Mundo. Você acha que essas 10 normas vão dar certo no Brasil? Colocar no meio do campeonato? Vai participando aí, vai dizendo o que você pensa e a gente vai colocando no ar e coloca o seu nome para concorrer ao sorteio, beleza? 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Você ligando aqui pra gente, participando da enquete, você concorre a 2 chopes. E eu vou passar pra vocês a programação musical de quarta a domingo daqui a pouquinho. 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Tem uma galera mandando aqui, daqui a pouco eu leio o nome da galera, beleza? Vamos de mais música!

0: In Excess, New Sensation. Grande banda. Pena que o vocalista não está mais entre nós, Michael Hutchins. Brasileirão Série C, ontem, Amazonas 0, Botafogo da Paraíba 0, Volta Redonda 1, Ituano 0, Santa Cruz 0, Maranhão 1, Brusque 3, Inter de Limeira, que vai ser o time do Ronaldo e do Roberto Carlos, hein? É mole, cara. Perdeu lá, Brusque 3, Inter 2, valia a liderança, o Brusque pulou na frente. Em andamento, lá em Caxias do Sul, Caxias 1, Figueirense 1, Floresta 1, Anápolis 0, daqui a pouquinho tem Barra e Itabaiana do Sergipe, Confiança e o Maringá. Amanhã, fechando a rodada, Guarani e Ipiranga, Ferroviária e Paysandu. O Campeonato Brasileiro da Série C é o seguinte, é aquele esquema antigo do Brasileirão Série A. É um turno só, classificam-se 8 e os cruzamentos são olímpicos. Hoje estariam classificados Brusque, Inter de Limeira, Botafogo da Paraíba, Paysandu, Guarani, Santa Cruz, Caxias e o Ipiranga, e cairiam para a série D de dado, Barra de Santa Catarina, que esses dias atrás deu um trabalho pro Corinthians na Copa do Brasil, e o Confiança do Sergipe. Você vai vendo aqui os resultados, a gente vai te passando os resultados. Olha aí, o Figueirense acaba de empatar lá em Caxias. Caxias 1, Figueirense 1. Para você participar dos nossos sorteios, você manda o WhatsApp para 67992188550. Esse aqui é o WhatsApp da Top FM. Você vai mandar sua mensagem. Pode participar da enquete ou não. Só manda aí, quero concorrer ao sorteio, né? São 3 sorteios hoje. A jantinha ali do combo de 5 espetos da Coque da Assim Assado, os 2 chopps da Coque Beer e os 2 chopps da Dragon's Beer. Então você vai mandando. A enquete é o seguinte: a CBF lançou durante a semana uma enquete, lançou 10 projetos para parar aquele problema de pausa nos jogos, né? Você é a favor? Você acha que vai dar certo? O que você acha? Você acha que os jogadores vão parar de fazer cera? Vão parar de jogar culpa no treinador, na bola, no gramado? O que você acha? Vai dizendo aí. Eu vou pegar daqui a pouco as 10 também pra você. Vou te passando um item a um pra você ver. Eu acho que a maioria já estava em ação. Só que os jogadores e os juízes não colocavam em ação. Na Copa do Mundo a gente viu em ação, né? E eu acho que deu certo. Aí as pessoas perguntam, mas por que não apita assim no Brasil? Porque os jogadores não deixam e a FIFA tem o seu padrão. A gente vai pro nosso intervalinho comercial e daqui a pouco voltamos falando da série A, B, C e D, futebol feminino, futebol do mundo todo. Música, bola e corneta, bora!
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3: Você sabia que o Caminho do Piaberu é uma rota histórica que conecta o Oceano Atlântico ao Pacífico, atravessando Brasil, Peru e outros países da América Latina? 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O Piaberu facilitou migrações indígenas e teve um papel importante na colonização do sul do país. 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
4: 4:22.

0: Renato passeando por aqui, trabalhando nos dias aqui em Campo Grande. Olha essas normas aí impostas, né? As 10 normas, vamos ver se vai funcionar. Vamos ver, porque vai ter que ter regularidade, o VAR não funciona realmente, parece que tá meio esquisita a coisa, tá bom? Mas é o seguinte, ó, é porque tem alguém que chama o árbitro de juiz. Juiz, ele analisa as leis, tem mais competência, segue as regras, é árbitro, comete arbitrariedade, tá bom? Tem jogador que chama de professor. Ensina o quê? Ele não ensina, ele tem umas lições, né? Segue as regras do International Board também. Mas será que isso aí vai demorar para implantar isso aí? Começaram, como você disse, no meio do campeonato. Vamos ver. Eu sou o Vivaldo Silva, sou lá do Paraná, de Douradinho, no Paraná, tô aqui. E quero ganhar essa jantinha, hein? Tô corneteando aqui, porque é bom cornetear, fazer essa resenha. Um abraço, tô ligado na Top.
1: Olha aí que legal, meu conterrâneo, cara. Ele é de Douradina, né? Ele falou. Eu sou de Londrina, sou pé vermelho. E o legal que é o seguinte, cara, ele tem total razão, né? Colocar no meio do campeonato, primeiro de tudo, no meio do campeonato, coloco a regra, já achei estranho. As medidas são boas, tal, mas no meio me deixou ali, e ele falou do lance do professor. Professor, pra mim, na minha opinião, eu falo sempre pro amigo ouvinte, fique com a sua opinião, se você não concordar com a minha, a gente não briga, fica tranquilo. Mas o professor, pra mim, é aquele cara da categoria de base, né? Ele é o cara que ensina o menino a fundamento, cabecear, chutar bola. A gente pode chamar o técnico de professor, né? O juiz também, na categoria de base, chamar professor, eu acho que não ligo. Mas no profissional, é como ele falou, árbitro, né? Até porque, já dizia os Engenheiros do Havaí, se no jogo não há juiz, não há jogada fora da lei. Olha só, lá no Campeonato Brasileiro, como diz lá em Minas, o Atlético destampou de fazer gol, cara. Tava 1-0, o Atlético fez o segundo aos 62 com Coelho, Thomas Coelho, e aos 66, quer dizer, no segundo tempo, 3-0 e nem café não deram. Ô Grêmio, me ajuda aí, brother. 3-0. Aí fica difícil, hein? Bora pra música.

0: Acabamos de ouvir aí o Zé Ramalho, o admirável gado novo, sensacional. E antes, Don't You Forget About Me, do Simple Minds. Você tá mandando sua mensagem aqui pra gente pelo 67992188550 pra concorrer ali a um combo de 5 espetinhos para 2 pessoas, né? 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Os 5 espetinhos são o seguinte: de carne, frango, linguiça, pão de alho e coração, você escolhe. Eu, como não tenho coração, eu não escolho coração de frango. E aí acompanha arroz, mandioca e farofa, né? Você pode pedir pelo delivery 67992148588 ou pelo iFood. Mas você pode concorrer com a gente aqui, né? 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Toquei lá sábado, foi muito legal. Muito bom. Aliás, galera voltando pro Rock and Roll, tô tão feliz. Olha só aqui, ó, participação aqui, o Valdemar mandou de novo pra gente. Que bom que o tricolor da Laranjeiras venceu o Palmeiras, né? Pra dar uma equilibrada no campeonato. Porque se o Palmeiras ganha, dispara e a gente coloca a mão na taça antes da 30. Ah, o cara quase não é palmeirense, né? Quase não denunciou seu coração palmeirense. Mas é verdade, foi bom a vitória do Fluminense pra dar uma acalmada ali no campeonato e dar aquela equilibrada que a gente curte no Campeonato Brasileiro, né? Que é o equilíbrio. Tudo bem que Flamengo e Palmeiras vem empapando a maioria dos campeonatos recentes, mas a gente curte esse equilíbrio, né? O Fluminense ontem jogou muito, mereceu a vitória, né? Sem dúvida. Você vai mandando sua mensagem aqui, ó. Já temos, ó, 22 pessoas concorrendo, hein? Nós vamos pro nosso intervalinho comercial, voltamos daqui a pouco. Fica aí.
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5: 4:43.

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3: É, a galera tá mandando mensagem aqui, ó. O Pedro Alexandre, o João Vitor Souza, o Jonas, o Agenor. A Maria mandou um áudio aqui, vamos ouvir?
4: Boa tarde, Rádio Top. Aqui é Maria Tereza, na hora, sempre na audiência. Excelente programação, um bom domingo pra todos nós. Coloca meu nome aí no sorteio pra concorrer.
3: Já está.
4: Tô feliz, tô na top. Beijo, beijo, beijo.
3: Tô feliz, tô na top, ó. Segue aí, ó, Maria, viu? Tô feliz, tô na top. Vamos colocar mais uma musiquinha aqui.

0: Você acabou de ouvir aí, ó.
1: YouTube.
0: Cara, nesse inteirinho da gente tocando essas canções legais aí, o Santos tá arrebentando com a vida do Vascão lá no Rio, hein? Do nada, como eu disse lá do Grêmio, do Atlético Mineiro e Inter, e Grêmio, perdão. O Santos 3-0 lá no Rio de Janeiro. Gabigol fez o primeiro, o Ilharão fez o segundo e Luan Pérez o terceiro. Vasco 0, Santos 3. Crise no meu Vascão. O Atlético Mineiro continua ganhando de 3-0 do Grêmio. Caxias e Figueirense, tá 2-1 pro Figueirense lá em Caxias. O Floresta abriu o placar na Série C. E no Brasileirão Série D, aquele que tava os representantes do Mato Grosso do Sul, o Operário e o Ivinhema, tá naquela fase de classificação para a Série C. Ontem Uberlândia venceu o CSA por 2-0 e já subiu. Hoje o Gama tá vencendo o São José do Rio Grande do Sul por 4-0 e subindo. Asa e Goiatuba empatando, tá no agregado, tá 1-1, tá indo pros pênaltis. E o ABC tá vencendo o Nacional de Manaus. O ABC tá subindo para a primeira, para a Série C. Tanto o CSA, como o Nacional, como o Goiatuba e o São José, que são os quatro que estão perdendo, vão disputar jogos entre eles para subir mais dois. Esse ano sobem seis, não só quatro. Então a Série C tem, sobem seis e a Série C vai ter 22 clubes no ano que vem. Vai mudar o seu formato. Nós teremos ano que vem, como representantes do Mato Grosso do Sul na Série C, o Operário de Campo Grande, que é o tricampeão estadual, e o Bataguaçu, né? Vai fazendo aí igual, ó, o Agenor Jerônimo, ele tá falando aqui, ó, pra participar da enquete. Boa tarde, eu acho que é muita moagem e pouco futebol. Tem que tomar uma atitude mesmo. Concordo plenamente com as mudanças. Tô feliz, tô na top. Futebol, música e corneta, toca música. Sou Agenor Jerônimo, da comunidade negra de São Benedito. Ó, que legal, tia Eva, me coloca no sorteio. Já tá aqui, ó. Tá aqui a Dayane, tá a Ivanildo, Maria Tereza, a galera, tudo pra... Tô anotando aqui pra fazer os papelzinhos pra ver o sorteio. Beleza? Olha lá, mais um golzinho saindo aqui. Mas eu vou tocar uma música que eu quero separar um assunto importante aqui pra galera, que são as 10 regras, né, que mudaram, né? Que até agora eu não falei. Falei e não contei pra vocês quais eram as regras, beleza? Soltar a música aqui, daí eu já na volta eu começo a contar as regras, beleza?

0: mandando a sua mensagem pro 67992188550 e participar da enquete. Eu falei da enquete e não falei as regras, né? Der. Vamos lá. Primeira regra, 8 segundos com a bola nas mãos. Se o goleiro exceder o limite, é marcado escanteio ao time adversário. Isso já estava valendo. 5 segundos para o arremesso lateral. Caso o jogador ultrapasse o tempo, a cobrança passa para o outro time. A famosa reversão. Aí teve um jogador malandrinho que já deixava a bola no chão e não pegava na bola. Para dizer que não estava contando o tempo. Eles arrumam um jeito de burlar tudo quanto é lei o jogador. 5 segundos para cobrar tiro de meta. O árbitro conta a partir do apito. Caso o goleiro atrase, o adversário ganha escanteio. Isso aqui já saiu um gol até no Campeonato Brasileiro do ano passado. 10 segundos para deixar o campo em substituições. Se o atleta substituído exceder o tempo para sair, o que for entrar terá de esperar 1 minuto para ir a campo. Boa, essa eu gostei muito. 1 minuto fora. Após o atendimento, assim o jogador atendido no gramado terá de sair e permanecer fora por ao menos 1 minuto. Outro que eu adorei. Esse aqui é o melhor, cara. Atendimento ao goleiro. O treinador ou capitão da equipe indica o atleta de linha para cumprir 1 minuto fora após o reinício do jogo. Ou seja, sabe aquele goleiro que defendia a bola e se machucava, ficava rolando, dizendo que tava doendo, tudo? Então, agora, se ele fizer isso, o técnico, o capitão vai escolher um jogador da linha para sair e ficar 1 minuto. Quero ver, não vai ter mais goleiro machucado. Só o capitão fala com o árbitro. Dessa forma, caso o capitão seja o goleiro, um atleta de linha será designado para ser o interlocutor daquele time em campo. Quem desrespeitar será punido com cartão amarelo. Protocolo Vini Júnior, aquele de tampar a boca pra galera não ver o que tá falando, né? Ao discutir com o adversário, de forma a evitar a leitura labial, será passivo de expulsão, independente do que for falado. Checagem de VAR para o segundo cartão. O segundo cartão amarelo, passa a ser revisável pelo VAR. O cartão que resulta em expulsão podendo ser anulado caso seja constatado erro. Checagem de VAR para escanteio, por engano, é revisável quando o lance levar diretamente a gol ou pênalti. Esse aqui é válido a partir de 2027, não vai ser agora, né? Rapaz, o Vasco tá passando um cortado. Calés, finou, acabou. Acabou lá na Arena MRV, Atlético Mineiro 3, Grêmio 0, Vasco da Gama 0, o Santos fez 3-0 no Vasco, lá no Rio de Janeiro. Aproveitar e mandar um abraço pro meu amigo Robert Almeida, ex-jogador, ex-treinador, tá lá na Casa TV, que jogou nos dois, né? Apaixonado pelo Santos e pelo Vasco. Eu acho que ele gosta mais do Santos. Intervalinho, a gente já volta.
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11: 5 e 7.

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de Skank, garota nacional. É nóis. Agradecer o Marcelinho pra essa vinheta aí, hein? Olha só, Brasileirão da Série B. Eu não queria passar esses resultados, tá? Porque eu tô muito triste. Meu time deve cair pra Série C. Pra minha tristeza, a rodada começou na sexta-feira com o Sport Recife ganhando o meu Londrina de 2-1. Não aplaude, não. Londrina aí numa terrível sequência de derrotas, né? Perdeu mais uma. São Bernardo 0, Botafogo de Ribeirão Preto 1, Ponte Preta 1, Náutico 1. Ontem, Criciúma 1, Goiás 0. Criciúma líder disparado. No clássico goiano, o Atlético Goianiense venceu o Vila Nova por 2-0. O Ceará perdeu em casa pro... O Ceará tá pedindo passagem, hein? Ceará 1, Cuiabá 3, Juventude 0, Fortaleza 0. E hoje de manhã, pra dar uma alegriazinha pro paranaense, né? O Operário do Paraná perdeu pro Avaí 2-1. Mas aí o Avaí tá disputando a vaga de rebaixamento com Londrina. Cê não tem alegria nesse mundo. Não tem alegria nessa vida. Se o campeonato da Série B acabasse hoje, o Criciúma e o Juventude passariam direto para a Série A. E como mudou o regulamento da Série B, o Fortaleza enfrentaria o Sport. Perdão, o Vila Nova enfrentaria o Sport Recife e o Fortaleza enfrentaria o Operário de Ponta Grossa, cada um aí valendo uma vaga, né? E aí, para caindo para a Série C, o Avaí, o Londrina, o América Mineiro e a Ponte Preta. Ah, tá bom, vou me vingar, pode deixar, vou me vingar, que é corneta, tá bom. Você viu, quatro times tradicionais do futebol brasileiro, o Avaí de Santa Catarina, o Londrina do Paraná, o América Mineiro aqui e a Ponte Preta, que subiu campeã brasileira da Série C, já tá voltando lá pro rebolo. Deus é mais, gente, Deus é mais, tá querendo saber do Campeonato Brasileiro?

Brasileiro, né? Esse cara só fica falando do campeonato. Tá bom, ó, daqui a pouquinho tem Vitória e Botafogo, 17:30, lá no Barradão. O Botafogo, ele é contra a tabela de trabalho 6-1, você sabe, né? Porque tomou de 6-1 do CSA. Os botafoguês vão me matar. O Mirassol, que roubou meu atacante, roubou não, pagou e levou embora, né? O Bruno Santos, meu atacante, vai jogar contra o Flamengo daqui a pouquinho, mais conhecido como 17:30, né? O Flamengo é o time do Igor Andrade, cara. É, locutor aqui da casa. Tá vendo? É duro, né, cara? Brincadeira, viu? E o Coringão, 18:30 com o Cruzeiro. O Cruzeiro e o Corinthians parecem que vêm muito modificados. Todos eles pensando, acho que o Flamengo também, o Mirassol também, todos eles pensando nos jogos de volta da Libertadores. Eu não faria diferente também, porque o embate Cruzeiro e Flamengo é muito forte, e o Corinthians vai ter uma pedreira. O Corinthians tem um monte de desfalque e ainda vai jogar com o Rosário Central. Então eu acho que essa hora o brasileiro vai ficar um pouquinho de lado mesmo. Mesmo com o Cruzeiro em quarto e o Corinthians que está em sétimo, oitavo, uma coisa assim, esse embate vai ficar para mais tarde, né? Então a galera com a cabeça na liberta. Bora ouvir uma moda?

0: do rock, Rita Lee, que Deus a tenha. Maravilhosa. É, galera, muito bom ouvir Rita Lee, né? Tem que fazer aqui a galera mandando as mensagens. Continue mandando suas mensagens aqui, ó. 67992188550. Não precisa nem participar da enquete, tá? Vai se participar melhor ainda, tá? Vamos pro nosso break, tá? Vamos faturar aqui um pouquinho. Vou começando a organizar os nomes aqui. Tem muito nome, né? E daqui tem mais dois blocos, a gente sorteia no final, beleza?
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3: 5:23.

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1: 5:24.
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0: Bora! Já ligou? Já mandou o Whats, perdão? 67992188550. Vai mandando sua mensagem aqui, de onde você tá, curtindo a gente aqui, ó. Tem uma mensagem bacana aqui da Priscila Andréia. Quer ver, ó? Ela torce pro tricolor, olha aí, ela tá brava, ó.
1: Boa tarde a todos da Top. Aqui é a Priscila Andréia Rodrigues do Aero Rancho, programação Top. Se você parar pra pensar também em relação aos jogos, né? O São Paulo, ultimamente, tá dando nervoso pro São Paulo, né? Então eu nem assisto o jogo do São Paulo, mas dá pra não passar nervoso, né? Mas a gente tem fé que há de melhorar, né? Manda um alô aqui pra nós, tá bom? É a Priscila André Rodrigues, eu quero ganhar um sorteio de hoje. Fica com Deus, tudo de bom.
0: Tá no sorteio já, Priscila. Tá aqui, ó. E o curioso é o seguinte. Até agora que eu anotei aqui, tá? Tem mais uns chegando agora pra gente anotar. São 52. Olha só que lindo. Cara, tem um monte de mulher, cara. É maravilhoso. Em homenagem a elas, então, eu vou fazer o seguinte, ó. Vou passar aqui a rodada do Campeonato Brasileiro Feminino, que tá quase no fim, ó. Penúltima rodada aconteceu no final de semana. Na sexta, Atlético Mineiro Grêmio 2, Grêmio 0. O Atlético Mineiro ganhou do Grêmio nos meninos e nas meninas, olha aí. Sábado, mais conhecido como ontem, Fluminense 4, América Mineiro 1. Bragantino 6, Vitória 2. Que goleada, hein? Bahia 1, Corinthians 1. Misto do... O Mato Grosso tem um time na primeira divisão, cara, e a gente não tem. Misto 1, Cruzeiro 2. Internacional 1, Ferroviária 2. Hoje, Palmeiras 3-0 no Juventude. Santos 2, Flamengo 3. Botafogo 1, São Paulo 5. O regulamento das meninas é o seguinte, eles estão na penúltima rodada da primeira fase, é confronto único, e aquele regulamento antigo também do Brasileirão, classificam-se 8. Se acabasse hoje, ó, na verdade, o Corinthians em primeiro já está classificado, o São Paulo em segundo já está classificado, o Palmeiras em terceiro já está classificado, a Ferroviária em quarto está classificado, e em quinto o Bahia também já classificado. Sexto Cruzeiro ainda não se classificou, sétimo Flamengo também ainda não se classificou e oitavo Fluminense. Ou seja, é um campeonato paulista com alguns participantes, né? Porque o Corinthians, Palmeiras e São Paulo e a Ferroviária já se classificaram. Então a gurizada aí passando e cairiam para Série A2, como eles chamam no feminino, o Vitória da Bahia e o Botafogo, tá? E o Campeonato Brasileiro, final de semana que vem tem a última rodada da fase de classificação. E aí a gente vai acompanhar, a gente vai trazer tudo pra vocês aqui. Bora de moda de novo?

voltamos. Ó, o Agenor mandou aqui uma foto com a camiseta top. É que a gente tem a nossa programação aqui, né, Agenor? Mas eu prometo que eu vou anotar a sua música aqui. E pode me cobrar, domingo que vem ela vai estar no meu set. Se sobrar um tempinho aqui hoje, eu coloco ela aí na programação, beleza? Vai fazendo igual a Agenor fez, Elizabeth, motorista de aplicativo, tô feliz, tô na top. Uma galera aqui mandando, ó, Paulo Anselmo, João Vitor Souza, uma galera. Daqui a pouquinho, no próximo bloco, a gente vai fazer aí o sorteio desses três prêmios, né? Que é os chopes da Dragon's Beer, os chopes da Cock Beer e o combo de 5 espetinhos para 2 pessoas do Assim Assado. Cock Beer fica ali na Avenida 3/738, no Vilas Boas. Dragon's Beer fica na Bom Pastor 855, também no Vilas Boas. E o Assim Assado fica na Avenida 3/2041. Ó, última chance para você ir mandando aí as suas mensagens, tá? Porque daqui a pouco a gente vai se organizar. É muita gente, cara. É, muito obrigado, né? Falando nisso, muito obrigado a todos vocês que estão participando. É muita gente, meu irmão. Quero dar um abraço aí pra galera que torce pro Gama do Distrito Federal. 4-0, subiu pra Série C. Asa de Arapiraca 1, que eliminou o nosso concorrente aqui do Mato Grosso do Sul. Empatando com o Goiatuba, tá indo pros pênaltis. O ABC lá de Natal tá subindo também pra Série C. Daqui a pouquinho tem o Coringão com o Cruzeiro, daqui a pouquinho tem o Mengão com o Mirassol. Loucura, loucura, loucura, como diz o outro lá da Globo. Aliás, daqui a pouco não, Mengão já começou. Flamengo! Vitória e Botafogo também começou. O Botafogo é pelo fim da escala 6-1. Tomou de 6-1 no Cienciano. Galera tá brava comigo aqui, hein? É, cara, o Botafogo tomou uma goleada no meio da semana que perderam o rebolado, né? Ó, a Eva tá mandando mensagem aqui. A Joia Rara também. Tá mandando aí com a galera aqui, ó. Muito legal, cara. Eu vou organizar aqui as mensagens. Nós vamos fazer o seguinte, vamos pegar mais uma música e aí a gente organiza aqui e vai passando pro sorteio, beleza? Eu vou passar os últimos resultados, como estão os jogos que estão rolando, e daí a gente vai fazer o sorteio daqui a pouco, beleza?

0: Só complementando aqui, ó, mais resultados. O América Mineiro tá empatando com o Atlético na Série B, 0-0. O América Mineiro, como diz meus amigos, já foi com a corda, né? Tá praticamente rebaixado para a Série C. O CRB empatando com o Novo Horizontino, 0-0. Como eu disse aqui, ó, Vitória e Botafogo 0-0, Mirassol e Flamengo 0-0. Na Série C, acabou Caxias 1, Figueirense 2, Floresta 1, Anápolis 0. Em andamento, Barra de Santa Catarina contra Itabaiana 0-0, Confiança de Sergipe contra o Maringá 0-0. Coração londrinense tá torcendo por Confiança, confesso. Mais uma vez, parabéns ao Gama, que conseguiu acesso à Série C do Brasileirão. Vamos pro nosso break e voltamos. Daqui a pouco tem sorteio, fica ligadinho aí.
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9: 5:43.

0: Acima do Sol, Skank. Composição maravilhosa. Ó, chegou a hora, hein? Chegou a hora do sorteio. Vou pedir ajuda aqui, aliás, agradecer demais ao Igor. Dá um oi pra eles aí, Igor.
1: Oi, gente, tudo bem? Como é que estão vocês?
0: Agradecer o queridão do Igor aqui, que tá me ajudando hoje aqui. Cara, se a gente pudesse contar o bastidor do que a gente tá conversando da arte aqui.
1: Verdade.
0: Muito bacana mesmo.
1: Realmente.
0: Grande abraço ao Igor, é o seguinte.
1: Vamos lá.
0: Sorteio de 2 chopps.
1: Sorteio bom hoje, hein?
0: Dragon's Beer.
1: Uau.
0: Ali na Bom Pastor, né?
1: Sim.
0: Tá Bom Pastor, deixa eu olhar aqui que é o número de cabeça, não lembro. Ou eu sei chegar lá porque eu toco lá. 855 Bom Pastor Vilas Boas, número de 1 a 52.
1: Vamos lá, de 1 a 52, vamos de 30.
0: João Vitor Souza Mourão ganhou os 2 chopps do Dragon's Beer.
1: Aí.
0: Agora, os 2 chopps da Cock Beer. Cock Beer é uma cerveja. Uma cerveja artesanal maravilhosa. Cheguei a salivar aqui. Chopps da Dragon's Beer e da Cock Beer.
1: Esse
0: maravilhoso.
1: É
0: a Cock Beer fica ali na 3 Barras, 738. Também chamado de Vilas Boas, né?
1: Uhum.
0: De 1 a 52, fora o 30.
1: Vamos lá, vamos 52, o último.
0: Olha aí, ó. Sabe quem ganhou?
1: Quem?
0: Priscila Andréia Rodrigues.
1: Ai.
0: Priscila Andréia Rodrigues, eu anotei o telefone dela aqui. A galera da Coque sempre entra e manda um voucher pra eles, né? Pra
1: uhum.
0: ir lá retirar o prêmio, tá? E agora os espetinhos do Assim Assado ali na 3 Barras 2041. É o espetinho que serve para 2 pessoas, um combo de 5 espetinhos, acompanhado ali com arroz, mandioca e farofa.
1: Vamos lá. De 1
0: a 52. Eu vou torcer pra alguma mulher, tá?
1: Vamos ver então, vamos ver se sabe. Vamos lá, de 1 a 52, vamos de 10.
0: Não foi mulher.
1: Não foi, Deus. Ah, que
0: pena. Mas, ó, 1 a 1 e desempatou, né?
1: É, pô.
0: Paulo Anselmo de Souza, o ganhador dos espetinhos ali da Cock Beer, do Assim Assado, perdão. Assim Assado na 3 Barras 2041. Então ficou assim, ó. João Victor Souza Mourão ganhou os 2 chopps da Dragon's Beer. A Priscila Andréia Rodrigues ganhou os 2 chopps da Cock Beer. E o Paulo Anselmo de Souza ganhou os espetinhos do Assim Assado. Beleza, moçada? Na próxima semana não serão 3 sorteios, serão 4.
1: Uau!
0: Pra você tá aqui acompanhando com a gente pra falar groselha. Ó, tem gol, hein? Tem gol. E pra alegria do Igor Andrade, gol do Mengão! Jorge Carrascal abre o placar pro Flamengo.
1: Aí sim, hein, gente?
0: Eu quero mandar um abraço de antemão a todos. Igor, você maravilhoso, que um prazer te conhecer melhor, assim, já te conheci de outros, né, da classe artística.
1: Exatamente, é um prazer também.
0: Quero te mandar um grande abraço, obrigado pela ajuda aqui, pelo sorteio, foi muito legal fazer o prêmio, o programa com você. Vamos deixar uma última música pra galera aí, quero que vocês fiquem felizes. Domingo que vem tem o 4º programa, música, bola e corneta. Eu sou o Hugo Carneiro, muito obrigado, fiquem todos com Deus e até a próxima!

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7: 6 e 4.

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0: Abba top, que legal, hein? Take a chance on me, Abba, lindíssimo demais, essa banda da Suécia, lá de Estocolmo. Essa música é uma curiosidade, é o seguinte, ficou famoso pelo início do vocal, né? Um ritmo repetitivo, e aí criado pelos integrantes do Abba durante os ensaios. Foi grande sucesso internacional, chegou às paradas e sucesso dos Estados Unidos, aí ganhou o mundo, passando por aqui o Abba no melhor do Top Hits pra você.
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11: 6:24.

top, Titãs Insensível. Essa é uma versão de 2001, tá? Eles são paulistas, essa música é do álbum Melhor da Banda de Todos os Tempos da última semana e mostra essa fase madura pop do Titãs, tornando-se uma canção mais conhecida da banda no ano 2000, começo 2000, pra você aqui no Top.

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8: 6:44.

Companhia Top, Bee Gees, não podia faltar por aqui, né? For On The Bill Tooth, 1993. Eles são da Austrália, né? E assim, também ingleses, é uma mistura lá. E essa música fez parte aí de um álbum deles e foi destaque na fase madura dos Bee Gees dos anos 90, alcançando grande sucesso, especialmente nas paradas europeias, passando aqui na Top FM.

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frente, tem logo ali na frente o teu sucesso te esperando, com certeza. Enquanto isso, vamos de música. A nossa próxima parada é 1980. E Léo Sayer grava More Than I Can Say. Foi uma das músicas lindas, e uma regravação, né, dessa música originalmente pelos Crickets, de 1959. É uma velhinha aí, mas na voz da Léo Sayer, tornou-se um grande sucesso internacional e chegou ao segundo lugar nas paradas de sucesso. E é pra lá que começamos o nosso bloco dessa forma aqui, ó.

de São Francisco, lá na Califórnia, né? E essa música foi tema do filme Manequim e chegou ao primeiro lugar nas paradas, também recebeu indicação para o Oscar de melhor canção original, tornando-se um sucesso internacional, passando aqui no Top Hits com Ricardo Ortiz.

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2: 7:24.